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0: 32 anos se resultar na morte da vítima. A proposta cria uma lei da dignidade sexual e altera regras do Código Penal, do Estatuto da Criança e do Adolescente e do Código Civil para ampliar a proteção às vítimas de crimes sexuais e endurecer as punições. A pena máxima para assédio sexual aumenta de 2 para 4 anos de prisão. O mesmo vale para o crime de registro não autorizado da intimidade sexual, que tem pena máxima de 1 ano e passa para 3. O texto prevê ainda aumento de até 2/3 das penas se os crimes forem cometidos contra pessoas idosas ou com deficiência, ou se ocorrem em escolas, hospitais ou estabelecimentos policiais ou prisionais. O texto também aumenta punições para crimes relacionados à pornografia infantil e exploração sexual de crianças e adolescentes previstos no Estatuto da Criança e do Adolescente. Dependendo da conduta, as penas poderão chegar a 10 anos de prisão. Além do aumento das penas, o projeto também amplia as situações em que a justiça poderá determinar a perda do poder familiar, incluindo casos de crimes graves e crimes sexuais praticados contra filhos e outros integrantes da família sob responsabilidade do agressor. O texto também prevê que condenados por crimes sexuais possam perder cargos públicos em alguns casos. O texto foi apresentado pela deputada delegada Catarina, do PSD de Sergipe, e sofreu alterações da relatora, deputada delegada Ione, do Avante de Minas Gerais, que justificou as medidas.
1: No presente projeto, a incidência mais gravosa do poder punitivo do Estado para esse tipo de delito odioso também repercute em sanções acessórias a serem impostas a criminosos sexuais, a exemplo da perda da tutela e curatela e da inabilitação para os cargos públicos. Ademais, procura-se garantir proteção às vítimas nas órbitas jurídicas e assistencial, além de investir esforços públicos na educação e conscientização coletiva para a mudança social, construção de espaço público de convívio saudável, respeitoso e seguro.
0: O projeto ainda garante às vítimas de crimes sexuais atendimento psicológico e jurídico prioritário, proteção de dados pessoais e acolhimento humanizado durante o atendimento. O projeto que cria a Lei da Dignidade Sexual e amplia punições para crimes sexuais seguiu para análise do Senado. Da Rádio Câmara de Brasília, com informações de Daniele Lessa, Marcelo Larcher.
2: Saúde.
3: Diego Garcia, do União do Paraná, defende a aceitação de exames solicitados por nutricionistas em laboratórios e hospitais. Relator da matéria na Comissão de Constituição e Justiça, ele afirma que a medida amplia o acesso dos pacientes e reduz a dependência de encaminhamento médico.
4: Segundo Diego Garcia, a iniciativa valoriza o papel do nutricionista e diminui a burocracia no atendimento. O deputado acrescenta que a proposta deve agilizar o acesso aos serviços, especialmente no SUS, além de fortalecer a prevenção e melhorar a qualidade do cuidado em saúde.
5: Então agora nós vamos desburocratizar esse sistema e facilitar, porque basta passar por esse profissional de nutrição, ele já vai ter acesso tanto à receita para os suplementos, como também à receita, ou encaminhamento para a realização de exames. Então é mais facilidade, menos burocracia e melhorar a qualidade da saúde da população brasileira. Atuar na prevenção e valorizar os profissionais de nutrição.
3: Dr. Zacarias Calil, do MDB de Goiás, denuncia desperdício de quase 300 milhões de reais com o descarte de 10 milhões de doses de vacinas da Coronavac vencidas e que, por falha logística, não chegaram à população, segundo a auditoria do Tribunal de Contas da União, citada por ele.
4: Dr. Zacarias Calil lamenta o desperdício milionário enquanto a saúde pública passa por carências básicas, como a falta de exames e estrutura hospitalar. Ele defende que o parlamento cobre respostas sobre as compras e pela ineficácia da redistribuição.
2: Educação.
3: José Rocha, do União da Bahia, apresentou proposta de emenda à Constituição que integra o ensino médio à formação técnico-profissional. O deputado afirma que a medida pode ampliar a qualificação dos jovens, reduzir a evasão escolar e preparar estudantes para o mercado de trabalho.
4: José Rocha acredita que a educação técnica é necessária para aumentar a produtividade do trabalhador brasileiro. Ele ressalta que o modelo permite ao jovem ingressar mais cedo em uma profissão sem impedir o acesso posterior ao ensino superior.
3: Soraya Santos, do PL do Rio de Janeiro, fala sobre a importância da educação inclusiva aliada ao trabalho de escolas especializadas. Segundo ela, o sistema público deve garantir inclusão, mas precisa do apoio dessas instituições para atender alunos com necessidades específicas.
4: Soraya Santos também alerta para desafios enfrentados nas salas de aula, como a sobrecarga de professores e a falta de estrutura adequada. Ela destaca ainda a importância de assegurar às famílias o direito de escolher o modelo educacional mais adequado para seus filhos.
3: Termina agora o Jornal Câmara dos Deputados com trabalhos técnicos de Wellington Teles e a apresentação de Luciana Vieira e Tércia Guimarães. Boa noite para você.
4: A Voz do Brasil está de volta na segunda-feira. Uma boa noite e um bom fim de semana.
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Oi, paixãozinha, boa noite, eu sou o Edu. Já tô aqui com você, hoje é sexta-feira, mas com aquele clima do final de semana, do sábado, do domingo. Sexta-feira traz o fim de semana, porque é um momento que você já chegou em casa, trabalhou o dia todo. Ficou até cansado ou cansado, mas não tem problema, você vai dar aquela desacelerada, depois você toma uma ducha e você vai curtir com o seu amor. De repente ela tá vindo aí para encontrar você, ou você tá indo para encontrá-la também, né? Durante a semana fica tão difícil. Cada um tem os seus afazeres, tem o seu trabalho, estudam. Mas o fim de semana, quando chega sexta-feira à noite, pronto. Aí é aquele momento de você conectar o seu coração com o coração de quem você gosta. É aquele momento de você conversar com a pessoa, fazer aquela chamada de vídeo. Namorar muito, para quem tá perto, para quem tem essa oportunidade, já a partir de hoje, de poder ficar pertinho de quem você gosta. Então seja bem-vinda, seja bem-vindo ao nosso Cantinho do Amor, vem falar de amor com a gente, vem sonhar acordado com quem você mais gosta. 10 horas e 1 minuto, horário em Brasília, abre o seu coração, mande aquela declaração de amor pelo 9198-441-6545. Tem gente que chega cedo na nossa vida, mas passa. E tem gente que chega depois de tantas dores, de tantas despedidas, de tantos silêncios, só para finalmente fazer o nosso coração descansar. Talvez o amor verdadeiro não seja o primeiro. Talvez o amor verdadeiro seja aquele que permanece mesmo depois de conhecer todas as versões quebradas da gente. É bem por aí. Que bom falar com você, que bom te receber aqui no nosso Cantinho do Amor. Mandar um beijo para todo mundo que acompanhou a gente nessa pequena live que a gente faz sempre, de segundas, quartas e sextas, e que vai ficar comigo a partir de agora. Então seja bem-vinda, seja bem-vindo. A gente vai falar de amor no programa mais romântico de todos os tempos. E para começar a nossa sexta-feira, o nosso final de semana, essa música foi tema de um filme chamado Armageddon. A banda... Aerosmith, pra você, no Cantinho do Amor, do Love Songs. Um ótimo final de noite e fica aqui comigo. A partir de agora, convido você pra abrir o seu coração, mandar aquela declaração de amor pra quem você mais gosta. 9198-441-6545.

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A Nativa é muito mais amor ao som de Zé Neto e Cristiano. Zé Neto e Cristiano, te amo. Agora 10h23, horário em Brasília, 9198-441-6545, para você participar com a gente. Ligou o rádio agora? Põe o Edu no seu rádio. Me leva junto com você, no seu carro. Eu te faço companhia e você a mim. Põe o Edu no seu fone de ouvido também. Tá me ouvindo pelo fone de ouvido? Deixa eu ficar com você até acabar o programa. Põe o Edu na sua caixinha de som, também não importa o que você esteja fazendo. O importante é deixar lá essas músicas tão apaixonantes, esses recados tão incríveis que vêm do coração. Participe pelo 9198-441-6545. Nós temos os nossos kits de todas as noites. O primeiro com a necessaire e um kit Giovanna Baby Body Splash. Desodorante corporal, gel higienizante para as mãos, desodorante aerosol e um sabonete vegetal. São 5 itens, hein, para você. Giovanna Baby é uma história de amor e carinho. A nossa essência é o amor. Para conhecer mais produtos, você tem Instagram? Então entra lá no perfil. @GiovannaBabyOficial, tudo junto, Giovanna com 2 N's. Tem camiseta da Nativa, coleção 2026. Tem kit com shampoo e condicionador de 500ml da Isabelis Cosméticos. Tem necessaire, que é personalizada, maravilhosa. E mais 4 mini perfumes da Amaca com fragrâncias diferentes. E já na madrugada do sabadão, tem a camiseta da Nativa e os 4 mini perfumes da Amaca também, para você ficar ainda mais cheirosa, ainda mais cheiroso. São 4 fragrâncias diferentes para você. Então participe, fique à vontade, desacelere a sua noite, traga todo o seu carinho, todo o seu amor. Venha para o nosso cantinho do amor, entre, se aconchegue, venha se apaixonar, venha se emocionar e abrir o seu coração para mandar aquela mensagem de amor. 9198-441-6545. Marina Lali, no Love Songs, da sua Nativa, nessa noite de sexta-feira.

0: Nativa, Tracy Chapman com Fast Car. Agora 10h39, horário em Brasília. Daqui a pouquinho tem muito mais. Você continua aqui com a gente, no nosso Cantinho do Amor.
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Oi, coraçãozinho lindo. Oi, meu anjinho. Tá tudo bem com você? Como é que foi a semana toda? Hoje é sexta-feira, aquele clima do final de semana. Então venha ficar aqui com a gente também, venha nos fazer companhia. Entre, se aconchegue, abre o seu coração, mande aquela declaração de amor para quem você mais gosta. Fica aqui, participe, o nosso número de WhatsApp está liberado desde o comecinho do programa para você, o 9198-441-6545. Ouvindo as músicas mais românticas de todos os tempos. Agora tem Jean Giovanni, no Love Songs, da Nativa. Um ótimo final de noite para você.

0: Som de Susan Case e Sound Around. Do That To Me One More Time. Tem presente pra você, Marli Tomás, do 4663. Ô Marli, parabéns, meu anjo. Tá ganhando a nossa necessaire, que é maravilhosa, personalizada. E o kit Giovanna Baby é seu também, viu? Tem body splash, desodorante corporal, um gel higienizante pras mãos, desodorante aerosol e um sabonete vegetal. Parabéns, um beijo educado para você. Depois é só trazer um documento seu com foto, um documento seu para buscar o seu kit. É o primeiro de hoje, tá indo para você, Marli Tomás. Na próxima hora tem camiseta e o kit com shampoo e condicionador.
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2: Oi, coraçãozinho lindo. Oi, meu anjinho, tudo bem com você? A nossa noite tá só no comecinho. Agora 11:02, horário em Brasília. 9198-441-6545. Quando uma pessoa te quer na vida dela, tenha certeza. Ela te coloca lá. Ela chega junto, ela facilita, ela responde a mensagem rapidinho, ela dá um jeito de te ver, ela faz questão de estar por perto. Ela cria oportunidade, ela se empenha, se desdobra em mil, ela move moinhos, te surpreende. Se precisar também, ela atravessa o mundo por você. É quando ela gosta, quando ela te quer na vida dela. Ela não mede esforços para ficar com você. Esse é o nosso Love Songs, é o programa mais romântico das suas noites, de domingo a sexta-feira. E você fica à vontade para mandar aquela declaração de amor. Pode gravar um áudio também, viu? Grave seu áudio e escreva, se você gosta de escrever. 9198-441-6545.

0: A Nativa é muito mais amor. Luan Rafael Domingos Santana. Luan Santana, escreve aí. 9198-441-6545. A Nenê, que é a Maria Auxiliadora, mandou uma frase para uma pessoa muito especial, importante na vida dela. E diz assim: te amarei num tempo chamado sempre. Que lindo! 9198-441-6545. O Edson Miguel também está aqui com a gente no Cantinho do Amor. Me coloca no sorteio, Edu. Eu quero mandar um beijo para todo mundo que está ouvindo o programa mais romântico de todos os tempos. Estou aqui ligadinho em vocês, viu? Beijos da Eliete Aparecida. Obrigado, Eliete. A Thaís também está aqui. O Osmar Nunes. Ele escreveu... Foi quando teve... Como é que ele falou aqui? Edu, eu tô curtindo as melhores canções que nos transportam aos momentos de carinho, amor e afeto. Quero participar do sorteio também, viu? Quero mandar um beijo também para uma pessoa muito especial. Aí ele pediu uma música também, a gente já anotou aqui. Assim que der, a gente vai tocar para você, tá bom? Oi, Edu, tudo bem? Boa noite. Eu sou a Leila. Eu tô aqui ligadinha no Love Songs da Nativa. Um abraço para todos os apaixonados. Obrigado pelo carinho, pela companhia, viu, Leila?
1: Boa noite, Edu Melo. Aqui é a Ana, noite. Tudo bem?
0: Passando tudo bom.
1: Já uma boa noite a todos, tá? E obrigado. Deixar um recadinho especial pro meu gato, pro meu marido. São 28 anos juntos e dizer que eu amo muito ele. E agradeço por cada dia, por cada momento, por ele ser tão atencioso, cuidar sempre de mim. E aproveitar a oportunidade e desejar um feliz dia das mães. Feliz dia das mães para todas as mamães, viu? Uma ótima noite.
0: Que linda, Ana. Ana e o maridão, ela não falou o nome. Se cuidem bem de vocês, para mim.

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0: A Nativa é muito mais amor ao som de Zezé de Camargo e Luciano, para não pensar em você. Agora 11h33, horário em Brasília. Seja bem-vinda, seja bem-vindo. Você que ligou o rádio agora, você que está participando com a gente, está mandando aquela declaração de amor, fica à vontade. 9198-441-6545. Tem um recado do Gustavo para Sarita. Eu já sabia no meu coração, desde o primeiro instante em que eu vi você, que você é o grande amor da minha vida. E mesmo nesses anos todos que ficamos distantes, você em outros relacionamentos, eu também, eu sabia que esse amor crescia cada vez mais. E foi o que aconteceu. Hoje, eu me sinto totalmente envolvido por você. E não me vejo mais sem você na minha vida. Eu só queria dizer para todo mundo ouvir, através do Love Songs, que eu amo você infinitamente. Recado do Gustavo. A Rita de Cássia Silveira também está aqui com a gente, no Cantinho do Amor. A Creuza também está aqui. Obrigado, viu? 9198-441-6545. Tem um recado da Fátima para o André. Meu amor, eu tô contando as horas pra ficar com você. Eu preciso de você. A semana inteira longe, só pensando em você, te vendo pelo vídeo e a saudade aumentando, aumentando cada vez mais. Mas eu sei que logo você vai chegar. Logo estaremos juntinhos. E é isso que eu mais quero na minha vida. Nunca mais me desgrudar de você.
1: Boa noite, Dumela, que essa manta queria mandar um recadinho para meu esposo Marcos e minha filha Fernanda, dizer que eu amo muito eles, que eles são a razão da minha vida, são os melhores companheiros que eu poderia ter, e sem eles eu não vivo, nem sei como eu já vivia

Nativo, Henrique e Juliano, quem pegou, pegou, quem não pegou, não pega mais. Agora 11h49, horário em Brasília, temos um aniversariante hoje, que já cortou bolo, já cantaram parabéns pra ele. Ele tem um monte de filhos, casado com uma tenista maravilhosa, aquela Sharapova, sabe? Aquela tenista, linda. E esse cara merece também, um grande cantor, compositor e filho de um ícone da música internacional. Henrique Miguel Iglesias, hoje completando 51 anos de idade. E a gente relembra um dos seus grandes sucessos em parceria com a Sandy. Henrique Iglesias, parabéns. 51 anos hoje. Life kissed the moon.

0: Ativa, Jorge Versilo, parceria lindíssima com o Djavan. Oh, meu amor, acredite sempre num final feliz. Agora faltam 3 minutinhos para meia-noite, daqui a pouquinho é um sabadão, dia 9 de maio, véspera do Dia das Mães, sábado. Já nesse clima de sábado a gente ouviu o final feliz. Tem presente agora para você, Mercedes Pereira da Silva 1978. Tá ganhando de presente a camiseta nova da coleção 2026. Tem aproveitar o dia e o bom da vida, brindar um novo encontro ou explorar o mundo e viajar sem limites. E o nosso kit com shampoo e condicionador de 500ml da Isabelle Cosméticos. Depois é só trazer um documento seu com foto para buscar o seu kit, tá bom? Mercedes Pereira, um beijo educado para você. Continue aqui com a gente. O sabadão tá chegando e a gente volta rapidinho. Não sai daqui.
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7: Oi, coraçãozinho lindo, bom dia. Um ótimo sábado pra você, sábado. Hoje é dia 9 de maio, é sábado, 2:30, horário em Brasília. Seja bem-vinda, seja bem-vindo ao nosso Cantinho do Amor. Entre e fica à vontade, se aconchegue. Aqui a gente fala de amor, aqui a gente divide os sonhos, as alegrias. Aqui a gente tem um abraço pra te dar, para você se aconchegar, para você se sentir bem, desabafar, se apaixonar, se emocionar. Pode contar com a gente. A gente está aqui para receber você sempre. 9198-441-6545. Esse é o nosso número para você abrir o seu coração. Você vai perceber que quando a gente gosta de alguém e a gente quer mandar aquele recado, as palavras vão surgindo naturalmente, porque o nosso coração é quem manda. Você vai escrevendo e se surpreende. Sabe quando você conhece alguém que chega não no começo da sua história? É claro que houve outros nomes, outros amores, outros adeuses antes dessa pessoa chegar na sua vida. Mas ela chega quando amar já não era brincadeira. Quando o coração já conhecia o peso de ficar e a dor de perder. E mesmo assim, essa pessoa te escolhe com tudo que é seu e tudo que ainda você está aprendendo a ser. Porque quando ela pensa em você, ela não pensa em posse. Ela te vê como um abrigo. Ela te vê como calma. Como alguém que o coração reconhece sem esforço. E aí você ama até as partes ruins dela, que o mundo não vê, as partes escondidas, as partes cansadas, silenciosas, as partes frágeis. E se ela não foi o seu primeiro amor, que ela seja aquele que faz querer ficar. E não por falta de opções, não, mas porque finalmente em você ela vai encontrar a paz que ela precisa, que ela procura. Porque o amor dela por você não pede um começo perfeito. Só pede verdade suficiente para que possa durar para sempre. Meia-noite e cinco, bom dia. Seja bem-vinda a mais um sábado aqui no nosso cantinho do amor. Se aconchegue, fica à vontade. Esse é o nosso Love Songs e o som do Phil Collins.

0: Nativa Biafra, seu nome, amor. Meia-noite 24, horário em Brasília. E você participando com a gente, boa noite, Nativa, bom dia. Manda o meu recadinho, eu sou a Juliana, meu recado é pro Geraldo. Geraldo, meu amor, hoje nós completamos 4 anos e 5 meses juntos. E eu agradeço imensamente a Deus por ter te colocado na minha vida. Obrigada pelos seus cuidados, pelo seu amor, pelo seu carinho. Eu sou completamente feliz ao seu lado. Eu te amo, vida. Beijos da sua Juju. Da Juliana pro Geraldo. Cuidem bem de vocês para mim, viu? Muito amor envolvido. Que vocês continuem sempre regando essa sementinha do amor. Tem um recado da Kelly pro Francisco. Meu amor, como eu não posso deixar de falar para o mundo inteiro ouvir o quanto você me faz bem. Dizer às pessoas que você cuida tão bem de mim como nunca ninguém cuidou. Eu só tenho que agradecer a Deus e a você por ter insistido no nosso relacionamento quando eu já não acreditava mais que eu poderia ser feliz, que eu conheceria alguém que me fizesse feliz e que me completasse como você me completa. Eu tenho que te agradecer e dizer que a cada dia que passa, eu fico mais e mais envolvida por você. A cada dia que passa, eu tenho ainda mais a certeza de que eu fiz a melhor escolha para a minha vida. De que você é a pessoa que completa o meu coração. Beijos.
1: Boa noite, Nativa.
0: Boa noite.
1: Meu recado, meu nome é Márcio Sobrinho. Meu recado vai para minha esposa, Maria Aparecida. Quero dizer que eu amo muito. Foi o maior prazer encontrar ela em minha vida.
0: Tá certo, Márcio e Aparecida. Agora tem Gênesis, vocal do Phil Collins. Follow you, follow me. No Love Songs da Nativa. Bom dia.

0: A Nativa é muito mais amor com Victor e Léo, não me perdoei. 00:41, horário em Brasília. E hoje é sábado, dia 9 de maio. Seja bem-vinda, seja bem-vindo ao nosso Cantinho do Amor, aqui no nosso Love Songs, no programa mais romântico de todos os tempos. Tem um recado aqui da Luciana. Ela tá mandando um beijo para todo mundo que tá ouvindo Love Songs e um beijo em especial pro Cido. Tô te esperando, hein, meu amor? Quando você chegar, você vai encontrar a mesa posta, o café mais gostoso do mundo, com tudo aquilo que você gosta. E eu vou estar inteirinha para te receber, para te dar aquele abraço bem gostoso, bem demorado, para te dar um montão de beijos e para não perder um segundo sequer longe de você. Eu te amo para sempre. Tem mais um recado também, tem um beijo. Quem tá mandando é a Marisa pro Caio. Um beijo bem gostoso para você, meu amor. Volte direitinho para casa. Amei passar o dia com você. Sempre é bom, né? Sempre você me surpreende. Com esse seu jeitinho amável, com esse carinho que só você tem e principalmente porque você cuida de mim tão bem, como nunca alguém cuidou. Eu já tô morrendo de saudade. Já queria você aqui de novo comigo. Mas a gente vai ter esse final de semana inteiro pra gente se curtir, pra gente namorar, pra gente se divertir e pra gente ouvir o programa mais romântico de todos os tempos, o Love Songs. Que bacana. Beijos pra você, meu amor.
1: Meu nome é Rosiele. O meu recadinho de hoje vai para o Vinícius, meu esposo. Hoje a gente tá completando 2 anos de casado. E dizer que eu admiro muito ele. Ele é o homem da minha vida. Que antes dele a vida não fazia sentido. E que depois dele tudo mudou. Amor, eu te amo. Obrigado por tudo que você faz por nós e a nossa família. Te amo, vida.

0: Nativa, Bruno e Marrone, de Tanto Amor. Essa versão é exclusiva, você só ouve aqui na Nativa. Presente pra você, Elizabeth Chiogna Munhoz Cabral, do 6098. Oi, Elizabeth, minha linda, um beijo do Cicaro pra você. Tá ganhando a camiseta da nossa coleção nova 2026 e o kit com shampoo e condicionador de 500ml da Isabelles Cosméticos. Depois você traz um documento seu com foto, tá bom? Venha buscar o seu kit. Na próxima hora, nossa última, já nesse comecinho de sabadão, tem camiseta e 4 mini perfumes da Amaca pra você.
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1: Oi, paixãozinha. Oi, meu anjinho lindo. Tá tudo bem com você? Obrigado pelo carinho, viu? Pela companhia aqui no nosso Cantinho do Amor, no Love Songs. Ligou o rádio agora? Põe um Edway no seu rádio. Me leva com você de carona no seu carro. Põe o Edu no seu fone de ouvido. Deixa ouvindo as músicas mais românticas de todos os tempos. E na caixinha de som também. Pode aumentar o volume. Espero que você esteja muito bem acompanhada, muito bem acompanhado. Vocês possam curtir muito você e o seu amor. E sábado é hoje. Eu tenho a certeza que você vai encontrar quem você mais gosta. Porque esses encontros fazem um afago tão gostoso no coração, fazem toda a diferença no relacionamento. Agora 1:01, horário em Brasília, dá tempo de você participar, mandar o seu recado do coração, 9198-441-6545. Eu posso esquecer de tudo. De tudo. Sim, eu sou uma pessoa esquecida. Mas eu nunca vou esquecer do dia em que eu cheguei em casa depois de ter encontrado você pela primeira vez. E sem saber que eu ia te amar tanto. Eu lembro que eu cheguei diferente em casa. Eu não sabia explicar direito o que era, mas alguma coisa tinha mudado. O jeito de respirar, talvez. Talvez. O sorriso que ficou sem motivo aparente. Aquela sensação de que o dia tinha valido mais do que todos os outros dias daquele mês. E eu fiquei ali, sozinho, repassando cada detalhe. O que você falou, como você riu, o jeito que você me olhou sem perceber que eu estava prestando atenção em tudo. E eu não sabia que era amor. Eu achei que era só um encontro bonito. Que era uma noite boa, dessas que a gente guarda com carinho e segue. Mas não seguiu. Você ficou nos meus pensamentos, na minha rotina, nas músicas que eu escutava voltando para casa. Ficou de um jeito que eu não pedi, que eu não planejei, que eu não controlei. E quando eu percebi, eu já estava falando de você sem ninguém perguntar. Hoje eu olho para trás, fico relembrando tudo isso e entendo que aquele dia foi o começo de tudo. Eu só não sabia ainda. A gente nunca sabe na hora. Porque o amor chega assim, sem avisar e sem pedir permissão. Ele entra de mansinho e quando a gente percebe, já reorganizou a vida inteira. Já mudou os planos, os sonhos e até o lado da cama. Eu confesso que eu esqueço de muita coisa nessa vida. De datas, de compromissos, de nomes. Mas daquele dia, daquela sensação de chegar em casa e sentir que algo tinha começado dentro de mim, disso eu não esqueço. Porque foi ali que eu comecei a ser mais feliz, sem ainda saber o motivo. E o motivo? O motivo era você. Sempre foi você. Você é linda.

0: A Nativa é muito mais amor, é a rádio do amor do seu coração. Zezé de Camargo e Luciano, pare. Agora 1h22, horário em Brasília, sábado, hoje dia 9 de maio. Bom dia, Edu, aqui é o Miller. E eu quero mandar uma mensagem especial para minha esposa, Mônica. Eu conheci a Mônica no dia do meu aniversário. Mas sabe de uma coisa? Foi amor à primeira vista. Começamos a nossa história com 1 ano de namoro. E hoje já estamos caminhando para 8 anos juntos. Que lindo, hein? Eu sou grato a Deus por ter colocado você na minha vida, viu, Mônica? Obrigado. Obrigado por estar ao meu lado em todos os momentos. Eu te amo muito, meu amor.
1: Boa noite, Edu Melo.
0: Boa noite.
1: O recadinho de hoje vai para o Cláudio. Talvez você nem imagine o carinho que eu tenho por você, mas acredite que tudo o que faço é lutar por sua felicidade. Nunca recuse o carinho que lhe é ofertado. A vida ainda dará muitas voltas e certamente um dia você vai perceber que estou sempre ao seu lado. Um grande beijo no coração da sua esposa, Mônica.
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0: Ela tive muito mais amor, grande clássico do Dr. Dalto, na voz da Patrícia Marques, Espelhos d'Água. 1h37, aqui no nosso Cantinho do Amor, no nosso Love Songs, nessa madrugada de sábado, hoje, dia 9 de maio. Tem um recado aqui da Angélica pro Marcelo. Aliás, tá mandando um beijo pra você, Marcelo, dizendo que ela tá morrendo de saudade, que não vê a hora de te reencontrar hoje, sábado, pra vocês ficarem juntinhos esse final de semana. Ela diz que já tá no ônibus, hein? Rumo à sua cidade e à sua casa. Eu espero ela com muito amor, com muito carinho, com todo o amor e carinho do mundo. Cuidem bem de vocês, pra mim, viu? Angélica e Marcelo. O Idaildo e a Célia são de Andradas, Minas Gerais. Nós estamos curtindo essas músicas românticas, Edu, para animar o clima do nosso romance, da nossa paixão, do nosso eterno amor. E é assim que os corações se unem, se formam em um só. É assim que as almas se eternizam. Amamos as músicas românticas, ainda mais nessas noites e madrugadas da Nativa.
1: Boa noite, Edu Melo. Meu nome é Paloma. O meu recadinho vai para o meu marido, que amo de paixão, sou apaixonada por ele. Amor, muito obrigada pelo cuidado, pelo respeito e pela admiração que você tem por mim. Você é o homem da minha vida, Thiago. É tudo que eu tenho. E tudo que eu puder fazer por você, até o resto da minha vida, eu vou fazer, eu vou lutar por você. Te amo muito. Muito obrigada, Nativa, pela oportunidade de declarar pro amor da minha vida que eu amo ele.

0: Ela tive muito mais amor com Duran Duran, Ordinary World. Fechando o nosso Love Songs nessa madrugada de sábado, dia 9 de maio. Que bom ter tido você aqui comigo desde as 10 da noite. Obrigado pela companhia, pelo carinho. 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Selma Cristina, um ótimo final de semana para você, aproveite bastante. E a partir de segunda-feira você traz um documento seu com foto para buscar o seu kit da Nativa. Ele já está aqui com a gente. Bom dia, André Luiz.
1: Bom dia, Edu.
0: Tudo bem? Vai ficar... Você é o como é que é? O amigo...
1: Mano Papi.
0: É o Mano Papi. É. Ah, o amigo velho é o Guidotti.
1: É o Guidotti.
0: E isso. Você é o Mano Papi.
1: Mano Papi,
0: tá
1: isso.
0: Certo? Junto com o Mano Velho, Mano Novo, Mana Baby. Daqui a pouquinho começa o Forró Nativa nesse sabadão. E agora tá tudo no seu nome, viu?
1: É, aí é responsa, hein?
0: Eu tô de volta amanhã, domingo, Dia das Mães, no Central do Amor. Vou estar aqui a partir, aliás, eu vou estar antes, vou estar no Das Antigas, às 8 da noite, horário de Brasília. Olha aí, vou estar nas Das Antigas, depois eu continuo no Central do Amor com o meu conselheiro, que é seu conselheiro também, o Guilherme Machado. Aí a gente tem Tantas Emoções com o Thiago Rocha, a partir das 11 da noite, e Love Songs depois da meia-noite. Tudo isso no domingão, então às 8 da noite, me espere, hein? Amanhã, hoje é sabadão, tá chegando o grande... Amigo, não, o grande Mano Papi. Tá certo. Forró Nativa tá chegando agora, gente. Beijo pra quem é de beijo, abraço pra quem é de abraço. Cuida bem de você pra mim. Grande abraço e bom trabalho, viu?
1: Bom descanso, Edu.
0: Abraçou. Tá chegando Forró Nativa. A gente não sai daí. E amanhã eu te espero. 8 da noite, hein? No Das Antigas. Aqui da Nativa. Tchau, gente. Bom descanso. Bom final de semana.
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0: Eu venho lhes desejar bom dia e um maravilhoso sábado pra você, dia 9 de maio de 2026. Muito prazer, eu sou o Mano Papi. Tô conjuntinho com você no nosso Forró Nativa. Sejam todos bem-vindos. Você, trabalhador da madrugada, você que tá curtindo o Forró Nativa em casa, é? Aproveitando aí o seu final de semana, que é muito mais nativa. Coisa boa, hein? Olha quanta música boa, mano novo, mano velho. Tem Edgar Mão Branca, tem Mastruz com Leite, vai ter Forró Mel com Terra, Zé Amalho. Rapaz, tá bom demais a nossa madrugada, hein? Olha, um epa mesmo, bota pra torar essa madrugada, ó. Bota pra torar. E balança esse chocalho, menino, porque são 2:06 e o zap já tá aberto, hein? Nossa telinha aqui no 9198-441-6545. Quer mandar um áudio? Quer mandar beijo? Quer mandar beijo e abraço? Fica à vontade, quer oferecer uma música? Aproveita, porque olha, nosso forró tá só começando. Deixa eu ouvir o bom dia, deixa eu ouvir o bom dia dessa galera animada, hein?
1: Oi, bom dia!
0: Bom dia pra você! Ah, mano novo, mano velho! Já tá tudo ok no nosso home studio, é? Mano velho, mano novo? Quero ouvir eles, quero ouvir os meninos! Bom dia pra vocês também!
2: E valeu, boi! Valeu, boi pintado! Segura no rabo do boi, bicho moro condenado! Meus amigos e minhas amigas, meus conterrâneos, minhas conterrâneas, alô, senhoras e senhores, trabalhadores e trabalhadoras do Brasil, emplacamos, emplacamos, emplacamos, chegamos a sábado, hoje é sábado, é o dia 9 de maio do ano 2026, estação outono brasileiro, a estação das folhas caídas está no ar, a maior audiência do rádio, Forró Nativa, comando velho, mano novo, minha gente, aceite os cumprimentos do mano velho, Amorim Filho, eu nasci nas catingueiras entrançadas de Cipó, viajei de caminhão junto com Mané Cotó, não sou locutor mudeiro, mas estou aqui sem cabelo, vivendo o meu gogó. Diretamente de Souza, diretamente do Vale dos Dinossauros, na gloriosa, na histórica, na inesquecível Peapá, R.A. Raíbeba, a terra do Barrão, segura o Barrão, professor.
3: Segura o Barrão.
2: Estou aqui ao lado do querido Mano Novo, Expedito Duarte.
3: Oi.
2: Bom dia, bom dia, bom dia, Mano Novo.
3: Bom dia, Mano Velho.
2: Tá tudo certo e correto? Trida gota serena, Mano
3: tudo
2: Novo.
3: Supimpa, é sapo cedo.
2: Sapo cedo, sapo cedo chegou, né, Mano Novo?
3: Que legal.
2: E o que você preparou para a produção de hoje, Mano Novo?
3: Hoje, destaque para os cangaceiros e jagunços de Lampião.
2: Nos últimos programas, o Mano Novo fez uma pesquisa e tem todos os cangaceiros, jagunços que trabalharam no bando de Lampião.
3: Verdade.
2: Muito interessante, porque quando fala em cangaça Lampião, todo mundo se interessa. E depois você fala, quem foi cangaceiro? Foi Cochete, foi Pitombeira e por aí afora, não é verdade? Então hoje é cangaceiro,
3: o,
2: né?
3: O assunto é muito envolvente.
2: Envolvente,
3: né?
2: Pessoal, é claro. O brasileiro gosta, não é verdade?
3: É autêntico.
2: Então, Mano Novo, dê bom dia pro Macharal do Brasil,
3: Mas
2: Mano Novo.
3: Com prazer, bom dia, gente, Pedra 90.
2: Moral total, no sábado cedo, Macharal. E o bom dia carinhoso e respeitoso para todas as mulheres brasileiras.
3: Calientemente.
2: Olha o rabo do jacaré, Isabel.
3: Bom dia, minhas cunhãs.
2: Começou o Forró Nativa de sábado. Brasil!

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0: Mão Branca, São João é na Bahia. Falar nisso, hein? Ó, contagem regressiva, hein? Para as festas juninas, aquelas gostosuras. Uma pamonha, um curau. Meu Deus do céu! Como eu amo essas gostosuras! Balança o chocalho, Andrezão! Mano, o Papa informa pra você. 2h20, horário de Brasília. Oi, Admilson. Bom dia. Mandando mensagem no nosso zap 9198-441-6545. Quero ver meus amigos porteiros, vigilantes, padeiros de plantão. Alô, trabalhadores da madrugada. Motoristas de aplicativo também dão uma audiência incrível pra sua nativa. Ele pediu aqui, Alípio Martins, onde você andará. Tá anotadinho aqui, tá bom? Já tem áudio chegando, é. Oi, José, bom dia pra você, José.
1: Bom dia, mano. Bom dia, mano velho. Bom dia, amigo velho. Queria ouvir como açúcar com leite, a saga do vaqueiro.
0: A saga do vaqueiro.
1: Bom dia, bom trabalho.
0: Bom trabalho, obrigado, José. Bom final de semana pra você. Tá anotadinho também, a saga do vaqueiro. Paraíba da Bahia, tá todos os dias do nosso forró. Oi, Paraíba!
2: Aqui quem fala é Paraíba da Bahia. Bom dia também a todos os padeiros e confeiteiros da madrugada ligado no Forró Nativa aí. Mano Papo, eu gostaria de ouvir aí a música Patricinha com Forró Saborear. Valeu, meu amigo. Forte abraço aí, tudo de bom a todos e Nativa é muito mais. Forró Nativa, vá!
0: Muito bem, Paraíba da Bahia. Patricinha tá anotadíssimo aqui também, viu, meninos? Vai anotando aí, mano novo, mano velho. Vai me ajudando aí a anotar certinho, tá bom? Ó, já já tem mais participação no nosso zap 9198-441-6545. Compartilha aí, é. Manda nos amigos no grupo da madrugada. Você que tá pelas ruas aí do nosso grande Brasilzão. Tá trabalhando no aplicativo? Tem muita corrida? Conta pra gente aí também. Aproveita e pede sua música no nosso Forró Nativa. Que tá, ó. Só começando a sua madrugada bem alegre, bem animada, juntinho com a Nativa. 2h21. Ó, o Cavaleiros do Forró chegando pra deixar nossa madrugada mais alegre e mais animada.

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0: querida, aquele abraço. Eu falei para vocês no programa de ontem, de sexta-feira, que o Nordeste tem 1.700 municípios, da população de 54 milhões, e sempre destaco um estado, falo do Ceará, falo da Bahia, falo do Rio Grande do Norte, da Paraíba, falo de Pernambuco, de Alagoas, Sergipe, Maranhão, e hoje, mano novo, vou falar muito do Piauí.
1: Do Piauí.
0: Piauí é um estado gigantesco, ele é compridão aqui, tem lugar do Piauí, que você viajando até Teresina, dá 1.000 quilômetros.
1: 1.000 quilômetros.
0: Se for a Parnaíba, 1.300 quilômetros.
1: Olha.
0: É grande o Piauí. E tem muitas tradições, muita coisa que eu vou contar hoje. Comidas típicas do Piauí. Vou destacar tudo isso no Fornativo, viu, Mano Novo?
1: Tá certo, Mano Novo.
0: Você sabe que os cangaceiros de Lampião não foram muito pro Piauí. Eles andaram até pelo Maranhão, muito pouquinho. Eles andaram mais ou menos no Ceará agora. Pernambuco, Paraíba, Rio Grande do Norte, Alagoas, Sergipe, Bahia, Lampião andou demais, viu, Mano Novo?
1: Tá certo.
0: É isso, com seus cangaceiros.
1: Então vamos destacar aqui o cangaceiro Cabaré, mano.
0: Olha o nome do cara, Cabaré.
1: É, Cabaré.
0: Vixe Maria.
1: Seu primeiro nome era José.
0: Era José.
1: Cangaceiro, bandido, que participou do ataque à casa do coronel Luiz Gonzaga Ferraz.
0: Luiz Gonzaga Ferraz.
1: É dia 20 de outubro. De 1922.
0: Sim.
1: Em Belmonte, mano velho.
0: Belmonte, em Pernambuco.
1: Pernambuco, você é meu.
0: Olha.
1: Então, um destaque aqui para o cangaceiro Cabaré.
0: Olha o cara. O cara era raparigueiro todo. Cabaré. Segura o Cabaré. No Forró Nativa, sábado cedo. Mano velho, mano novo, Brasil. No Forró

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0: há 2 anos no Diário Oficial do Piauí, a lei que tornou Maria Isabel um patrimônio cultural daquele estado. O prato é feito com arroz e carne de sol, bastante temperado. É consumido durante todo o ano, mas ganha destaque nas festas juninas. Comumente é acompanhada de paçoca, vinagrete e carne de sol assada. Ai, tô com água na boca, Mano Novo.
1: Pois é.
0: Na cidade de Parnaíba, uma cozinheira, moradora do povoado Canárias, criou uma versão diferente para o prato, substituindo a carne de sol por camarões, patas de caranguejos e ostras. Rapaz, essa comadre tá inventando demais. Comadre, é com carne de sol, comadre, faço não. Outra cozinheira explicou: para o prato ficar ótimo, é preciso lavar a carne de sol com água antes de fritar, para retirar o excesso de sal. Para quem deseja preparar uma Maria Isabel em casa, vou passar os ingredientes. Em todo o Brasil, prepara a Maria Isabel desse jeito aqui, ó. 2 colheres de corante vegetal. 1 xícara de cheiro verde picado. 2 colheres de margarina. 1 xícara de óleo. 1 quilo de carne de sol cortado em cubos. Arroz cozido. Pronto. É só isso.
1: Olha aí.
0: Agora o preparo, vocês se viram. Eu já dei os ingredientes, na verdade. Eu quero comer carne Maria Isabel do Piauí, aqui no Forró Nativa com Mano Velho e Mano Novo.
1: A rocha.
2: Mala sem alça.

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0: Estamos aqui no Forró Nativo deste sábado, dia 9, falando do Piauí, da comida do Piauí. Daqui a pouquinho eu vou falar mais, tem muita coisa do Piauí pra gente aprender. Alô, piauienses, interessante, Piauí. Olha, assim, são quatro vogais, né? Piauí. E piauiense, aí tem cinco vogais, sabe? Que bacana, viu? Gente do céu, eu falei que o hospital estava ficando totalmente abandonado. Foi nomeado o novo comendador, Bispo Bernardino Cirilo, que assim descreveu o local: uma horrível republiqueta nas mãos de endiabradas pessoas importantes, cujo comportamento é péssimo e abominável. Foi essa a realidade enfrentada por Camilo e os seus, que lutaram heroicamente para mudar aquele ambiente. Tendo sido ele mesmo alvo de ofensas, injúrias, tapas e até socos, Camilo orientava os religiosos a não se preocuparem com atitudes dos doentes. Era necessário compreendê-los, pensar no sofrimento deles, em sua tristeza. Se vocês estivessem nas condições deles, estariam distribuindo sorrisos a todos? Não! Era tapa, só que a gente tinha que enfrentar tudo aquilo. Estando em casa, certa noite, Camilo lembrou que deveria dar um ovo a um doente. Chovia demais. Choveu, assim, era copiosamente. E ele pensou que se não fosse ao hospital, não haveria quem o fizesse. Daí andou sob chuva por mais de um quilômetro. A caminho, encontrou um pobre caído no chão. E as pessoas ao lado dele não fizeram nada para ajudá-lo. Então o Camilo o carregou até o hospital e levou o ovo. Outra situação, agiu de modo impressionante como superior geral. Era meia-noite, chovia pesadamente. E dois religiosos estavam na casa de um doente que deveriam ser substituídos. Camilo não teve dúvida. Pegou no hospital duas capas e caminhou até a porta de São Paulo, distante cerca de 4 quilômetros. Não havia calçamento, iluminação. Era barro, lama, poças d'água. Entregou-lhes as capas e os mandou para casa. Em outra circunstância, Camilo resolveu fazer um teste. Era madrugada com chuva forte, ele acordou um religioso para atender um doente. Quando esse chegou à portaria para sair, superior pediu que voltasse para a cama, só para ver se ele era obediente. Estou contando aqui no Forró Nativa a história de São Camilo de Leles. Mano Novo, no meio dos cangaceiros de Lampião, Mano Novo.
1: Pois é, vamos falar aqui do Cabra Preta.
0: Cabra Preta?
1: Cabra Preta.
0: Vixe Maria.
1: Foi do bando de Lampião.
0: Sim.
1: E foi morto em confronto com a volante pernambucana do tenente Arlindo Rocha.
0: Arlindo Rocha.
1: Em Boa Vista, Pernambuco, Mano Velho.
0: Eita, cangaceiro.
1: É, Cabra Preta.
0: Cabra Preta, no Forró Nativa, Brasil.
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0: 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Meu, não, não,
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0: Quero ir pro Piauí. Alô, diga a mão branca, canta aí. Eu vou pro Piauí. Eita, Piauí. Capital Teresina. Mais de 900 mil habitantes. Olha, a cidade de Teresina, o Piauí é cortado pelo rio Parnaíba. É um rio que não seca, ele é perene. E na região de Teresina, ele recebe o rio Poti. Mano, não sabe de onde sai o rio Poti? Ah. É, sai lá dos Inhamuns. De Crateús, no Ceará.
1: Crateús.
0: Tá vendo? Certo. Que bacana, não é verdade?
1: Uhum.
0: E no Piauí tem um prato famoso chamado Maria Isabel. Por que o prato típico do Piauí Maria Isabel ganhou? Porque o prato tem esse nome. A Maria Isabel, prato tradicional piauiense, que consiste em arroz preparado com carne de sol, está enraizada na cultura piauiense, principalmente no período de festas juninas. Mas o nome da comida típica ainda desperta a curiosidade de muitos. E o historiador Mauro Souza contou algumas das hipóteses como essa preparação passou a ser chamada. Uma das teorias conta que o nome surgiu a partir da cozinheira que preparou o prato pela primeira vez. A teoria aponta que a mulher tinha duas filhas, uma delas se chamava Maria e a outra Isabel. Portanto, ela teria feito o prato em homenagem às duas filhas, Maria e Isabel. Outra hipótese apontada pelo historiador remete à paixão do fazendeiro Simplício Dias, que era um poderoso fazendeiro da então Vila de São João, da Parnaíba, São João da Parnaíba, que é no Piauí. No início do século XIX, pela esposa dele, Maria Isabel, Tomásia de Seixas. Então o cara era o Simplício, apaixonado pela mulher. E a mulher se chamava Maria Isabel Tomásia de Seixas.
1: Uhum.
0: De tanta paixão surgiu o prato. Outra versão diz que o prato teria surgido quando mulheres resolveram cortar a carne em pedaços e misturaram ao arroz para que elas também pudessem comer aquela proteína. Porque na época, os homens se serviam primeiro da comida, toda a carne, e deixar só o arroz para as mulheres. Não, não, vamos dividir por igual. Que conversa, vocês comem a carne e a gente só come o arroz?
1: Ah.
0: Existe também a hipótese de que Maria Isabel tenha sido criada entre famílias pobres do sertão, que era quase que exclusivamente utilizada por tropeiros, homens que viajavam longas distâncias levando alimento e produtos. Então aí tem as hipóteses do nome do prazer. Maria Isabel, uma delícia do Piauí, contada aqui no Forró da Diva, formando o velho e mano novo.

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0: Cooperativa é tudo e muito mais. A alegria de Danta, de Cícero dos Teclados. Já já tenho Dantas mesmo. Esse é o nosso Forró Nativa. Eu sou o Mano Papito, juntinho com vocês. Presta atenção no horário, hein, ó. 3h22, tô sentindo um cheirinho de café. Ei, mano, vem, mano novo. Foram tomar aquele cafezinho generoso das primeiras horas do dia. E você, hein? Tá por onde? Tá pelas ruas? Tá trabalhando? Acabou de chegar em casa do trabalho, foi descansar? Tá indo descansar agora? Coisa boa, né? Juntinho com a Nativa, rádio colado aí. E ó, quero ouvir sua mensagem. 9198-441-6545. Deixa eu ver quem tá com a gente no zap. Oi, Jonas!
1: Bom dia, mano velho! Bom dia, mano novo! Bom dia, mano papi! Aqui é o Jonas, padeiro da Brasilândia, mano papi! Ô, mano papi, tô fazendo salgado, mano papi! Toca a música do Dantas, manteiga no pão! Eu oferecer a todos os padeiros que tá cochilando na madruga, mano papi! A todos os guerreiros da madrugada.
0: Com certeza, todos os guerreiros aí da madrugada trabalhando pra proporcionar aquele pãozinho maravilhoso das primeiras horas do dia. Dantas, manteiga no pão já tá anotado, viu, Jonas? Bom trabalho aí. É que nem eu falo pro Carlinhos, que é padeiro e ouve a Nativa também na madrugada. Manda aquela foto lá pra gente, pra ver a fornada saindo aí. Oi, Cid, bom dia.
2: Bom dia, mano velho. Bom dia, mano novo. Bom dia a toda a equipe aí da Rádio Nativa. Um ótimo sábado aí pra todos nós, galera. Bom final de semana. Que Deus nos abençoe. Estou aqui em Cotia, é o Sidney, na Tupitec. Falou, rapaziada. Finalizando aqui a semana. Valeu. Um ótimo final de semana aí pra todos nós. Toca um pra nós.
0: Pode deixar, Sidney, tá anotadinho aqui também. Que música boa! A gente atende pedido também. Iranildo, bom dia pra você. Falou, ó, tô trabalhando e na audiência. Tem mais, zap, é? Marquinho, bom dia pra você.
3: Boa noite, mano velho, mano novo. Aqui é o Marquinho Porteiro. Toca aí pra gente aquela música, Nisita Barroso, A Marvada da Pinga. Ei, musicão. Grande Nisita Barroso.
0: Valeu, Marquinho. Vou deixar aqui também anotado para nossa madrugada. Ah, mas agora, teve gente que falou, Dantas, manteiga no pão. Pãozinho douradinho, uma manteiguinha. Então vamos atender, vamos. Chega mais, Dantas. Bom dia.

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0: estou aqui falando do Piauí. É. Homenagem a todos os piauienses que moram em São Paulo, no Brasil, e os piauienses do estado do Piauí. A primeira capital do Piauí não foi Teresina, não. Foi Oeiras.
1: Oeiras.
0: No ciclo do couro. A história é muito interessante do Piauí. Então nós temos as cidades de Teresina, nós temos a cidade de Parnaíba, nós temos a cidade, por exemplo, do Piauí, que é aquela cidade lá do rio, como é que o ar, aquele vale, estou lembrado aqui, Picos no Piauí,
1: uhum.
0: Por exemplo, tem Pimenteiras no Piauí, Simplício Mendes no Piauí, Itainobis no Piauí, Gide, Jaicós no Piauí, é Piauí grande, onde os cangaceiros passaram levemente, Mano Novo.
1: Pois é, vamos falar do cangaceiro Caetano Labareda.
0: Caetano Labareda.
1: Cabra do grupo comandado por Antônio Silvino.
0: Antônio Silvino.
1: Ele foi morto no combate do Surrão.
0: Do Surrão.
1: Entre Itabaiana e Ingá, Mano Velho.
0: Ingá, na Paraíba.
1: Isso em junho de 1900.
0: 1900, olha, nossa senhora, viu? Puxa vida, o Lampião não era nem cangaceiro ainda, era um bebê, mas o cangaceiro já vinha já de 1700 e pouco. Os cangaceiros de Lampião no Forró Nativa deste sábado, Comando Velho e Mano Novo.

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0: Alô, Diadema, meu querido José Ivaldo. Ah. Fazer um convite pra gente ir pro Piauí.
1: Vamos.
0: Vai pra Teresina, vai pra Parnaíba, comer lagosta, camarão, pitu, comer arabaiana, na verdade, xarel, cioba, os peixes. Ou então ali no Rio Parnaíba, em Teresina, com 40 graus de temperatura, uma pescadinha. Que bom, que legal, né, Veriz? Tem a pede aí uma caldeirada lá de pescadinha em Teresina. Ou então comer roupa suja, que é o nome do prato. Maria Isabé.
1: Maria Isabé.
0: É verdade. Agora, meu querido Zé Ivaldo e gente de todo o Brasil.
1: É.
0: As lendas tradicionais do Piauí. Escrava Luminosa e o Cabeça de Cuia. Histórias e contos repassados de geração para geração marcaram o imaginário popular no Piauí. As lendas da Escrava Luminosa e do Cabeça de Cuia são consideradas aterrorizantes e repletas de mistério. A lenda da Escrava Luminosa. Eu conto daqui a pouquinho no Forró Nativa com Mano Velho e Mano Novo. E os cabas de Lampião, Mano Novo.
1: Cambaio.
0: Cambaio.
1: Vamos agora falar do Cambaio.
0: Cambaio.
1: Cangaceiro que tinha mais ligação com Luiz Pedro do que com Lampião.
0: É porque era antes, né?
1: É, exatamente.
0: Opa.
1: Tinha 40 anos quando foi preso e entregue ao capitão Optato Gueiro.
0: Ah, isso é famoso.
1: É, no mesmo dia que também foram presos Antônio Marinheiro.
0: Olha.
1: E José Marinho.
0: José Marinho. Marinho.
1: É.
0: O Lampião, quando virou cangaceiro, ele foi pro bando de Luiz Pedro. Ele ficou pouco tempo, mas foi ali que ele ganhou o nome de Lampião. Por quê? Porque ele tinha um mosquetão que ele fez uma modificação. Quando ele atirava, a boca do mosquetão cuspia fogo. E era aquele era repetido, né? Naquela, ele foi invadir a casa de uma baronesa no sertão e o bando foi, né? E aí o cara disse: vixe, rapaz, esse cangaceiro aqui não é virgulino, não. Ele parece um Lampião.
1: É.
0: Aí pegou o apelido do Lampião. Nas quebradas do sertão. Aqui no Forró Nativa Brasil.

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expectativa, todo mundo olhando pro Piauí. Viva o Piauí, minha gente. Eu contando a lenda da escrava luminosa. A história acontece na cidade de Barras, no período da escravidão de pessoas negras. Em que um fazendeiro ruim, detentor de um grande número de homens e mulheres. O cara era poderoso, mas era ruim. Ô homem ruim, um homem bruto. Entre elas, uma mulher que eu descobri um segredo.

0: Da esposa do fazendeiro, chegou para ele com o patrão, patrão, patrão, coroné, vou contar uma coisa que eu vi da sua esposa. Após a revelação, o relacionamento do casal foi abalado. Revoltada, a esposa ordena que outros escravos cortassem um pedaço da língua da escrava, da escravizada, e a jogassem em uma ilha, que resultou na morte da mulher. Então a mulher do fazendeiro ficou com raiva, mandou os escravos segurar a mulher, torturaram, arrancaram a língua e jogaram a língua daquela escrava numa ilha. E a mulher não aguentou e morreu a escrava.
1: Olha aí.
0: Desde então, conforme a lenda, um vulto feminino com uma forte luz na boca pode ser vista durante, a lenda, o vulto pode ser visto durante a noite na região. Escravizados alertaram o fazendeiro e sua esposa da situação, mas o casal ignorou por acreditar que escravos não possuíam alma. Olha a maldade daquele tempo. Os patrões, os coronéis, os fazendeiros não acreditavam que os seus escravos possuíam alma, pelo amor de Deus. Até que uma noite, a senhora fazendeira, ao sair de casa, viu a escravizada. Assustada e abalada, a mulher deixou de dormir, comer, e de tão fraca, perdeu a fala e depois morreu. Na cidade de Barras, alguns moradores relatam que quando alguém maltrata outra pessoa negra, a escrava luminosa surge para punir. Contei aqui para vocês a lenda da escrava luminosa do Piauí, no Forró Nativa, Comando Velho e Mano Novo, meu Brasil.

0: Estamos em pleno sábado. Hoje, galera, que dia hoje? É dia 9 de maio, deste sábado gostoso. Alô, feirantes, galera da roça, vamos levar pra feira, vamos vender aí com desconto pra todo mundo. A situação tá difícil, o óleo diesel tá muito caro, a gasolina, o etanol, a gente tem que segurar a onda, pelo amor de Deus. Mano Novo, Cuba, é uma ilha que tá numa, por causa do bloqueio dos Estados Unidos, então a ilha não pode receber quase nada de suprimentos, de petróleo, entendeu? Há muitos anos. E agora com a guerra, os americanos não deixam os petroleiros chegar em Cuba. Então em Cuba tem apagão todo dia, não tem internet, não tem gasolina para o automóvel, não tem. Então um cubano, para não ficar parado, ele pegou o carrinho dele, um poisézinho velho, e montou um motor a carvão. Motor a carvão. Ele fala, para sobreviver a gente tem que se virar enquanto isso não acabar. Olha que situação, Naná, tá vendo aí? É em Cuba, ali no Caribe. 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Mano Novo.
1: É, convidar aqui toda a galera.
0: Sim, Mano Novo.
1: Para no próximo dia 17 de maio.
0: 17 de maio.
1: Cai no domingo, hein?
0: Opa!
1: Na Casa do Norte, Rei do Baião.
0: Rei do Baião.
1: A grande festa Forró, Baião e Alegria.
0: Opa!
1: A partir do meio-dia, né? Uma realização Mano Velho e Mano Novo.
0: Isso!
1: Né? Em Osasco, viu, Mano Velho?
0: Osasco.
1: É, com Dantas do Forró.
0: Foi não?
1: Trio Sabiá.
0: Opa.
1: Claudinei do Acordeon.
0: Vixe.
1: Carneiro do Acordeon.
0: Eita.
1: E ainda o Trio Golada.
0: Trio Golada.
1: É verdade, né? Casa do Norte, Rei do Baião.
0: Ah.
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0: Certo.
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0: Ok.
1: Informações, você vai ligar para o número 987-66-8919, Mano Velho.
0: Mano Novo, uma pergunta. E o Carneiro?
1: O que é que tem mudando?
0: O Carneiro vai tocar lá também?
1: Ah, também vai tocar.
0: O Carneiro do Acordeon?
1: É, eu já falei aqui do Carneiro.
0: O sanfoneiro
1: lá. É um maestro ele.
0: É um maestro, né? E os cangaceiros de Lampião, Mano Novo?
1: Cangaceiros de Lampião.
0: Olha. Yeah.
1: Vamos falar agora do Caminho.
0: Caminho?
1: Cangaceiro que esteve junto com os cabras de Lampião.
0: Certo.
1: No ataque à cidade de Mossoró, no Rio Grande do Norte.
0: 1927.
1: No dia 13 de junho de 1927.
0: Isso.
1: O grupo de Lampião somava, no total, 153 cangaceiros.
0: Vixe Maria.
1: Que foi dividido em 4 subgrupos.
0: Isso.
1: Olha só, destaque. Aqui para o cangaceiro Caminho.
0: Caminho.
1: É.
0: Agora você sabe que Lampião não conseguiu invadir Mossoró?
1: É.
0: Porque Lampião já famoso, já com um bando de 160 cangaceiros, dividido em 4. Então ele mandou um bilhete para o prefeito de Mossoró. O prefeito quer dinheiro, venha buscar, venha. Mas o prefeito se organizou, né, fez as barricadas. E o Lampião conheceu um cara que foi tenente do exército. O cara deixou a vida militar e conheceu Lampião. E aí levaram Lampião e ele, capitão, com estudo de tática de guerra, tática de invasão. Olha, vou orientar aqui você. Você faz isso. E Lampião entrou na conversa desse tenente. Pô, o cara tinha prática, conhecia, não é verdade? E aí se deu a invasão. Acontece que assim que os cangaceiros chegaram, o Jararaca, que era um cangaceiro muito violento, muito importante, ele mais outro cangaceiro foram atingidos na bala, entendeu? Então, o Jararaca levou um tiro no estômago e o outro levou um tiro na perna. Os cangaceiros começaram a resgatar o outro cangaceiro, mas Jararaca não. porque ele ficou caído no lugar, quem fosse tentar socorrer era fuzilado. Então, os caras, tá vendo, capitão? Foi acreditar no tenente, em vez de acreditar em você mesmo, se deu mal, mal, mal em Mossoró, no Rio Grande do Norte. É aqui no Forró Nativa, Comando Velho e Mano Novo.
1: Arrocha o nó.
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0: 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Meu, não, não
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0: Eita, minha gente, rapaz, tá, o forró nativo tá gostoso, mano. Gostoso que nem pudim, gostoso que nem quindim, gostoso que nem tapioca, gostoso como aquela tapioca lá da Praia da Ridinha, que é preparado com sardinha, com aqueles peixinhos lá da maré, muito gostoso, pelo amor de Deus, hein? E agora vou contar pra vocês, senhoras e senhores, vamos pro Piauí. A lenda do Cabeça de Cuia, essa é famosa. Quando você vai a Teresina, qualquer lugar de artesanato que tem na frente, o cabeça, tem lá a cabeça de cuia. Todo mundo quando tem pequena, média, grande. A lenda conta a história de Crispim, um jovem de família de baixa renda que residia às margens do rio Parnaíba, na capital Teresina. Um dia, ao chegar para almoçar, o rapaz encontrou uma sopa rala, feita com ossos e sobras de refeições anteriores. Crispim se revolta e inicia uma discussão com a sua própria mãe. Arremessa um osso de boi contra sua mãe, atingindo-a na cabeça e matando-a. Antes de morrer, no entanto, a mãe teria o amaldiçoado a ficar vagando pelos rios Parnaíba e o afluente rio Poti. Logo, o jovem vira uma figura monstruosa, com uma enorme cabeça de formato de cuia. Conforme a mãe, a maldição chegaria ao fim somente quando ele devorasse 7 virgens chamadas Maria. Após a sentença, Crispim corre para o rio Parnaíba, onde se afoga. Mas, segundo a lenda, seu corpo nunca foi localizado. Assim, os moradores da região acreditam que o Cabeça de Cuia, além de procurar por virgens, é capaz de matar banhistas e virar embarcações no rio. Em Teresina, um movimento em homenagem ao Cabeça de Cuia, situado no Parque Ambiental Encontro dos Rios, no bairro de Poti Velho, é um dos mais visitados da capital. A figura folclórica se popularizou no fim do século XIX. A história de Crispim, o cara que matou a mãe com um osso da mão de vaca, e a mãe amaldiçoou. Você está me matando, mas você vai virar um cabeça de cuia. Só vai sarar quando devorar 7 moças chamadas Maria. Contando folclore piauiense, aqui no Forró Nativo, é com Mano Velho e Mano Novo.
1: Venha!

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6: Olha a hora da minha amiga diarista. 4 horas e 26 minutos.
7: Diz que é uma...

0: sábado para todo mundo das feiras, feirinha da madrugada, feirinha do bairro da, por exemplo, em Santo Amaro, no Largo da Batata, no Largo 13, no Largo do Paissandu. Rapaz, é muita gente aí, todo mundo ouvindo Forró Nativa. Obrigado, obrigado, gente. Um bom sábado, bom faturamento pra todo mundo, né, Mano Novo?
1: Legal, Mano Velho.
0: E aqui, estamos aqui contando, Mano, contando história dos cangaceiros que enfrentaram muitos inimigos pertencentes ao bando de Lampião, né, Mano Novo?
1: É verdade, Mano Velho.
0: Então conte.
1: Mais um destaque aqui no Forró Nativa.
0: Certo.
1: Para o Caetano Labareda.
0: Fala, Caetano.
1: É cabra do grupo comandado por Antônio Silvino.
0: Olha, rapaz.
1: Morto no combate do Surrão entre Itabaiana e Ingá.
0: Certo.
1: Isso em junho de 1900.
0: 1900, era do do bando de Antônio Silvino, né?
1: Antônio Silvino.
0: Que foi antes de Lampião, não é isso?
1: Exatamente.
0: Olha que bacana a história do cangaço. Os cangaceiros narrados, lembrados aqui com Mano Novo. Gente, voltando aqui à história de São Camilo de Leles, olha só aqui um comentário, como era o tratamento dos doentes. Naquele tempo foi terrível. A história da humanidade, pelo amor de Deus, quantas falhas, quantos crimes, quantas torturas. Olha, em todo lugar se usavam escravos. E lá na Itália, havia, quer dizer, na Europa, tanto é que teve a peste negra, que matou milhões de pessoas. Duas guerras mundiais, que mataram aí mais de 100 milhões de pessoas, sem ser militares, só civis, imagine. E as doenças que aconteciam. E Camilo, lá na Itália, em Roma, em Nápoles, ele via o abandono dos doentes, dos enfermos, a falta de higiene em hospitais. Quando algum dos serventes se aproximava do doente para alimentá-lo, encontrava prostrado, enfraquecido, ao invés de ajudá-lo, gritava: engula, engula, tomara que se engasgue, e batia nele. O cara doente, moribundo, ainda vinha o cara maltratar, mandar engolir e torcendo para que o coitado engasgasse, e ainda apanhava, batia nele. O ar das enfermarias era tão fétido que ao respirar, todas as faculdades, sentidos, energias acabavam. Era terrível. Quantas vezes, pela falta de troca de roupa, das camas de agonizantes, os infelizes morriam entre a sujeira e os vermes. Serventes desumanos ofendiam os doentes com palavras, agrediam-nos com tapas e empurrões. Negligenciavam a alimentação e os amarravam nas camas. O cara sofrendo era amarrado na cama. Para Camilo, o doente era a pessoa de Cristo e como tal deveria ser tratado. Essa convicção lhe dava uma força sobre-humana para o trabalho. Até 1880, quando se deu a unificação promovida por Garibaldi, a Itália era dividida em muitos reinos e domínios regionais. Ele sequestrou todos os bens da igreja, inclusive do Hospital do Espírito Santo, que entrou em crescente crise, permanecendo nessa situação até hoje. A história de São Camilo de Leles, contada aqui no Forró Nativa com Mano Velho. E Mano Novo.
1: E Mano Novo.
2: A hora do dentista, ai que dor de dente, da gota serena, Forró Nativa, 4:34.

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0: Eita, minha gente, vamos embora. Olha o bando de Lampião. É. Estrategista do sertão. Lampião, ele dominou o Nordeste durante 20 anos. 20 para 21 anos. O governador do Nordeste. Olha, foi muito tempo, rapaz. O homem era forte. Era realmente, olha, um ícone do cangaço, do banditismo nas quebradas do sertão. Por isso que hoje Manu está lembrando alguns dos cangaceiros que participaram dessas refregas, né, Manu Novo?
1: É, Manu Velho.
0: Diga.
1: Agora vamos falar do cambaio.
0: Cambaio?
1: É, o cangaceiro cambaio.
0: Sim.
1: Cangaceiro que tinha mais ligação com Luiz Pedro.
0: Luiz Pedro, que era outro cangaceiro.
1: É, do que com o Lampião.
0: Ah, certo.
1: Tinha 40 anos quando foi preso. Entregue ao capitão Optatgueiro.
0: Certo.
1: No mesmo dia que também foram presos Antônio Marinheiro e João Marinho, Manu Velho.
0: João Marinho. Quanto mais um cangaceiro aí, mano.
1: É, esse aqui eu já falei dele,
0: já,
1: né?
0: Já falei, você repetiu isso.
1: É, repeti.
0: É.
1: Mas vale o destaque aqui no Forró Nativo, né?
0: É.
1: É, do Camilo.
0: Camilo.
1: Foi integrante do primeiro bando de cangaceiros de Lampião, mano.
0: O Camilo.
1: O cangaceiro Camilo, de porte avantajado,
0: certo,
1: gostava de surrar suas vítimas com a folha de facão jacaré.
0: Ixi.
1: Que sempre trazia a cintura.
0: Eita.
1: Não se sabe o seu paradeiro.
0: Ah.
1: E alguns dos seus ex-companheiros o deram como morto em combate.
0: Em combate, largaram lá. Os urubus é quem conhece a vida dele.
1: É verdade.
0: É no Forró Nativa com Mano Velho e Mano Novo Brasil.
1: Arrocha.

Meus conterrâneos, aqui fala Sebastião do Rojão. Oswaldinho e Roberto Stanganelli vão prestar uma homenagem ao homem sofrido do meu Nordeste, ao homem do campo, ao homem da roça, ao homem da cidade. E por que não dizer, ao homem simples e puro do meu Brasil. Com esse baião, lamento nordestino.

Tá tudo pronto. Pronto para decolagem. Vamos decolar na audiência do Forró da Diva. Comando velho, mandou. Sabe, mandou essa semana, aconteceu um avião de uma empresa americana. Saiu de Veneza, na Itália, com destino à Flórida, lá na região de Miami, Orlando. Então o avião veio direto, tranquilo. Durante o dia, eu acho que era tipo 10 horas da manhã, céu de brigadeiro, não tinha nuvem, estava muito bom. Então o avião pousando. E antes dele pegar na pipa, tem uma autoestrada que passa. Tem um muro do aeroporto, aí ele passa aquela autoestrada. Então o avião vai pronto para pousar, só que nem sabe por que razão. Vinha um caminhoneiro, viu um cara do caminhão lá, um negão dirigindo, todo contente, ouvindo música assim. De repente, ele viu o assovio, que era das turbinas, e no

0: Não viu mais nada. Por quê? Porque o avião bateu, acho que o trem de pouso, num poste. Um poste de iluminação. Eu acho que ele desceu muito mais baixo do que eu diria. E bateu o trem de pouso, bateu no poste. O poste quebrou no meio e caiu em cima do caminhão daquele motorista.
1: É.
0: Entendeu? O avião pousou novamente, foi um pouso normal. Depois os passageiros desembarcaram. Ninguém nem percebeu, ninguém se assustou, ninguém se feriu. E depois o avião foi levado para o hangar para uma revisão, para saber o que é que houve. Então veja que situação aconteceu num aeroporto moderno. A aviação é cheia de novidades. Esses dias atrás, no aeroporto de Congonhas, um avião ia decolar, a torre autorizou, de repente vinha outro avião logo atrás. Aí a torre fala que ia decolar. Aborte a decolagem, porque pare, pare. Mas o cara já estava na velocidade V2, tinha que decolar. Ele decolou, o outro passou por cima. E aí vem o escândalo. Ficaram, quase bateram. Ficaram apenas 22 metros. Gente, calma, calma. Como é que você vai calcular a quase 3 mil metros, dois aviões lá em cima, que um estava a 22. Ali ele estava praticamente a 80 metros, 100 metros. Mas todo mundo falou 22 para dar mais. Não é assim, a aviação não é assim. Pelo amor de Deus. Na sessão, pergunta ao mano velho.
1: É.
0: Olha, a ouvinte ligou aqui, 9198-441-6545. Opa, mano novo, a nossa ouvinte, que é a Maria. A Maria está indignada. É. Ela quer fazer uma pergunta. Mano velho, pergunta ao mano velho. Então pergunte, Maria.
2: Oi, mano velho, mano novo. Aqui Oi. É Maria. Responde pra mim. Por que que já estão festejando São João no Nordeste e a data de São João é 24 de junho? Por que que o pessoal antecipa tanto essa festa?
0: Ai, meu Deus, ai que escândalo. Ai que vergonha, ai que vergonha. Minha querida Maria, num país onde tem Bolsa Família, Fome Zero, Bolsa Gás, Bolsa Nascimento, esse povo vai viver de festa. Que o daquela família está garantido todo mês. O cara não precisa trabalhar para ter renda. E as festas são de graça. Quem paga os artistas é a prefeitura. Essa verba, Maria, é minha, é sua, da sua vizinha, da sua amiga. Quem paga é o povo. Ano eleitoral, cada prefeito quer agradar cada vez mais, porque ali tem a base eleitoral do candidato a deputado estadual, ao candidato a deputado federal, ao candidato a senador e ao candidato a governador. Entendeu? Então as bases ficam agitadas. Vamos começar realmente. O São João é dia 24. Eu aceito a festa junina dias 12 e 13, Santo Antônio. 23 e 24, São João. E 29, São Pedro. É o calendário. Mas nessa onda, gente, tá chovendo muito. O pessoal tá colhendo. O pessoal todo assim. E tendo esse benefício, Bolsa Família, Fome Zero, Bolsa Gás, Bolsa Nascimento, Bolsa não sei o quê. Você acha que o cara vai se preocupar? Que começa em janeiro. É uma vergonha. Viu, Maria? Tô com você. No Forró Nativa, Mano Velho, Mano Novo, Brasil.
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0: amanhã deste sábado. Olha, o nosso forró já tá caminhando pra última hora, Mano Novo e Mano Velho. Foram pegar aquele cafezinho caprichado. Eu sou o Mano Papi, o André Costa, juntinho com você hoje, ó. 5:11, deixa eu ver esse zap que tá, ó, lotado. Tardo de mensagem, 9198-441-6545. Bom dia, Anderson.
1: Bom dia, mano velho, mano novo. Quero desejar aí um final de semana abençoado pra vocês. Mando um abraço aí pra minha amiga Zezé, a guerreira lá de Flecheiras, Garanhuns, Pernambuco. Divisa ali com o Garanhuns São João ali, ó. Forte abraço pra todos, que Deus abençoe, tamo junto. Manda um mastruz com leite aí.
0: Pode deixar, Anderson, tá separado aqui o seu pedido. Oi, José, bom dia.
2: Bom dia, mano velho, bom dia, mano novo. Aqui é José Padeiro de Bauru. Muita satisfação ouvir nesse maravilhoso programa, na direção do meu irmão Mano Velho. Mano Velho, sou seu fã. Bom dia. Bota pra torar.
0: Ah, bota pra torar, viu, José Isaac? Bom dia pra você também, no estado de São Paulo, em todo o Brasil, ouvindo a sua nativa. Oi, Maria do Céu, bom dia. Tem quanta participação, gente, só subindo os sininhos aqui. Um beijo carinhoso pra você, que é muito mais nativa também. Deixa eu ver, tem mais zap. Bom dia.
3: Bom dia, Mano Velho. Bom dia, Mano Novo. Bom dia, Rafa. Bom dia, Dona Baby. Que é o peixe do mar de Mauá. Rafa, toca pra nós aí. Esse dia, vez em quando. Abração aí pra galera aí, o Esmeraldo.
4: E depois o avião foi levado.
3: Vassoura, Chepão, Ítalo, Danilo, a galera toda aí.
4: Que situação.
3: E a turma lá do Vicentão do Valpo aí. Tudo de bom. Toca pra nós aí. Esse dia, vez em quando. É isso, não, cabelo prateando.
4: Esses dias atrás.
3: Não, homenagem aí meu primo aí, primeira vez que ele tá vindo, escutando, mano, velho. Flávio.
0: Valeu, peixe do mar. Deu pra ouvir que tava ouvindo, hein? É, tava lá no fundo, mano novo, mano velho falando. Ó, sempre que gravar um áudio, gente, não esquece não, baixa o volume do rádio, fala só no microfone do zap no 9198-441-6545. A gente entende tudo perfeitamente. Dá tempo pra mais um? Dá, mano. O mano tá fazendo assim. Vai, Andrezão, vai. Então vamos. Bom dia.
5: Mano velho, eu tô escutando o seu programa. É uma vergonha. É a pergunta que fizeram agora, porque o porque quando começa a festa de São João do Norte, né? Ou seja, nós aqui no sul, pessoal trabalhando duro feito doido, e lá no norte.
0: É isso aí, Paulo. Paulo tá falando aí sobre as festas juninas. O pessoal perguntou por que começa tão cedo. Mano velho, mano novo, explicou aí, hein? Ó, deixa eu ver. Tem mais zap. Braço, viu, Paulo? 9198-441-6545. Tem mastros com leite chegando, é? Meu vaqueiro, meu peão, olha. Então bora atender o seu pedido que você mandou no nosso zap. E já já tem mais participação no nosso zap, hein?

0: Isso aqui tá bom demais. Bote quente que eu tô fervendo, pelo amor de Deus. Bom demais aqui no Forró Nativo, com Mano Velho e Mano Novo, neste sábado festivo, gostoso, maravilhoso. A gente aqui no estúdio da Nativo, fazendo o programa maravilhoso. Ali, olha, Mano Novo, eu morro de inveja. Sabe que a inveja mata. É. Mas eu morro de inveja do nosso engenheiro, o Thales Castro. Entendeu? Olha só a cabeleira dele, Mano Novo. Cabelo bonito aí.
1: É um topete, né?
0: Ele tem um topete. É. O topete tem uns cabelos brancos ali pra fazer o contraponto. Entendeu? Ele, se ele botar uma costeleta, entendeu? Botar aquela roupa de Elvis Presley, é o Elvis Presley.
1: Eu acho ele parecido, sabe com quem?
0: Com quem?
1: Dom Pedro I.
0: Dom Pedro I.
1: Não parece?
0: Independência ou morte? Também.
1: Não foi independência ou morte que ele gritou?
0: O Dom Pedro I foi.
1: Não.
0: Independência ou morte?
1: Não.
0: Ele gritou o quê?
1: Inclemência de morte.
0: Inclemência de
1: porque,
0: morte.
1: Porque, sabe por quê? Porque ele tava com uma caganeira.
0: Então,
1: muito grande.
0: Então ele tinha um intendente.
1: É.
0: Intendente toma morte. Ele teve uma dor de barriga.
1: Ele teve uma dor de barriga, comeu, né?
0: Do Riacho do Ipiranga.
1: Uma comida reimosa.
0: É. Então ele tava atrás da noite. É. De repente, quando ele terminou, ele queria algum produto, alguma toalha, algum papel, alguma coisa para ele limpar o oi da goiaba. Então ele estava tremendo. Falou, intendência! Estou à morte!
1: É.
0: Aí todo independência! Independência! Foi essa história, né? Mas eu, quando era adolescente, eu era fã de Elvis Presley para assistir os filmes, para ter o cabelo do Elvis Presley. Mas eu nunca tive esse talento. Eu era cabeludo, mas nunca consegui. E agora, eu com 77 anos, um jovem aqui com esse topete de Elvis Presley. E olha, eu vou te contar. A inveja mata. Tenha cuidado para poder se levantar. Na sessão Pergunta, Mano Velho. Olha aqui, a pergunta agora vem aqui. A ouvinte ligou para 9198-446545. Maria Luísa. Pergunta ao Mano Velho, Maria Luísa.
2: Oi, Mano Velho. Aqui é Maria Luísa, de São Paulo. E eu gostaria de saber quem inventou o primeiro satélite que está na órbita da Terra.
0: Opa, boa pergunta. Bacana, bacana. Viagens e viagens e viagens. Eu vou apenas fazer um breve viagem para você, porque eu vou trazer uma pesquisa. Aliás, já estou fazendo. Uma pesquisa da corrida do espaço. Olha, na época Guerra Fria. A Guerra Fria era entre o Oriente e o Ocidente. A União Soviética, né, que invadiu vários países, República Socialista da União Soviética. E do lado ocidental, nós temos ali, por exemplo, a Inglaterra, a França, a Itália, a Alemanha Ocidental, entendeu? Espanha e principalmente os Estados Unidos, que era a potência. E tem o resultado. Começou uma guerra, a Guerra Fria, e era a guerra pela conquista do espaço. Então, o que o americano fazia, os soviéticos faziam. Os soviéticos faziam. E lá para 1950 e tanto, soltaram o primeiro satélite, um chamado Sputnik. Foram os soviéticos que lançaram. Os americanos ficaram com raiva aqui. Depois os soviéticos lançaram um cosmonauta, Yuri Gagarin, foi o primeiro homem a entrar na órbita da Terra. Depois enviaram uma macaquinha chamada La Laika, aí foi. Foi quando os americanos começaram o projeto Apolo, e depois eu vou contar. Por isso que eu vou trazer essa história bem detalhada para você, já que vocês gostam de ouvir, mas eu respondi para você. Pergunta, Mano Velho, sucesso do Forró Nativa. Mano Velho, Mano Novo, Brasil.
1: A rocha, Mano Velho.

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0: alegria no seu final de semana, hein? É o Forró Nativa! E olha, esse programa tá maravilhoso! Deixa eu chacalhar meu chocalho aqui, ó. São 5h34, já no horário de Brasília. Bom dia pra você. Excelente sábado, hoje dia 9 de maio de 2026. Olha, beijos pra você que tá juntinho no nosso zap. 9198-441-6545. Oi, Edneide, bom dia. A Edneide quer falar com a gente, é isso? Ah, então vamos colocar o áudio dela. Oi, Edneide.
1: Bom dia, Coronativa. Bom dia, Manoel.
0: Devagar, né, menino? Não dispara assim, né?
1: Bom dia, Forró Nativa, bom dia, Mano Velho, Mano Novo, como todos os dias, Edneide de Guarulhos, aqui ligadinha com vocês. Gostaria de ouvir a música aí, Severina Chique Chique, do Genival Lacerda, oferecer para todos que estão acordados nessa madrugada de sábado, ouvindo esse Forró Nativa. Eu amo vocês!
0: Beijos! Bom sábado! Pra você também, Edneide, a gente ama vocês também. Oi, José Moreira Rocha, a Neide também tá participando, a Dil Franca, quem mais? O Esmeraldo Caminhoneiro, bom dia pra você. Ah, o Daniel, ele trabalha como segurança em um shopping aqui da Grande São Paulo. Ó, um abraço pra você, viu, Daniel? Boa ronda aí do início da manhã, viu? Pra você que tá chegando agora, esse é o nosso Forró Nativa com muita música boa, sua participação. Mano Velho e Mano Novo. Ah, estão tomando mais um cafezinho, é isso? Oh, meu Deus, hein? Esses homens vão ficar acordados a manhã toda aí de sabadão. Vão dormir não, é? Com tanto café. Ah, quem tá chegando agora é o Genival Lacerda. Ô, Severina!

0: 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Estamos botando quente e arrochado aqui no Forno Ativo, viu, Mano Novo?
1: Uhum.
0: Mano Novo, olha aqui, tem um negócio interessante que eu vou contar para você e para todo mundo. No Piauí, nasceu um padre que ele nem esperava que um dia influenciou as ideias da princesa Isabel para assinatura da Lei Áurea em 1888.
1: Uhum.
0: Foi um padre feio, magrelo, sabe? Olha, magrinho só na cabeça grande. Esse padre fez a cabeça da princesa Isabel e as ideias que esse padre piauiense passou, ela colocou lá no documento da Lei Áurea, que deu a liberdade aos escravos. Em meio ao debate político que envolvia a abolição da escravatura no século XIX, no Brasil, as palavras e conselhos de um jovem padre piauiense influenciaram o pensamento da princesa Isabel para a assinatura da Lei Áurea. Joaquim Sampaio Castelo Branco. Joaquim Sampaio Castelo Branco, da cidade de José de Freitas, foi confessor da princesa Isabel e conselheiro para assuntos de Estado. A Lei Áurea, que aboliu a escravidão do Brasil, vai completar no próximo dia 13 de maio 138 anos. Apesar de ter sido pouco efeito prático imediatamente, o que aconteceu? Na vida das pessoas escravizadas, a data é considerada um marco para a população negra. Então, vou mais uma vez contar para vocês aqui.
1: Uhum.
0: A Lei Áurea, que aboliu a escravidão no Brasil, vai completar no próximo dia 13 de maio 138 anos. Apesar de ter tido pouco efeito na prática imediato na vida das pessoas escravizadas, a data é considerada um marco para a população negra. Para historiadores, o historiador piauiense Zito Cruz, de Teresina, as ideias abolicionistas do padre Joaquim Castelo Branco podem ter sido determinantes para a criação da Lei Áurea. O padre Joaquim Castelo Branco nasceu na fazenda Ininga, no município de José de Freitas, em 1860. Após se formar em Roma, na Itália, ele foi para a capital do Brasil, Rio de Janeiro. Ele era de uma família de fazendeiros, uma família bem, então os pais mandaram ele estudar para padre, se formar lá em Roma. Anos depois, o religioso precisou celebrar uma missa para a corte brasileira em uma sexta-feira santa. Essa história é muito interessante. O desdém, o menosprezo, o preconceito, tudo está nessa história que eu vou contar daqui a pouco no Forró Nativa, Tomando Velho e Mano Novo.

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0: Nativa é tudo e muito mais. Magníficos, carta branca no nosso forró Nativa. Já tá acabando, mas antes, deixa eu ver aqui, deixa eu perguntar aqui. Ô, minha amiga dona Mariquinha, hein? Como é que tá o tempo aí?
1: Tá chovendo aí, aqui tá chovendo. Aqui tava chovendo e agora já choveu.
2: Tá chovendo só fora, dentro de casa tá tudo certo.
0: Ah, tá chovendo, é? Pois é, gente, tem previsão de virada nas próximas horas. Ó, na região sul e sudeste do Brasil, tem uma massa de ar frio chegando, vai provocar queda da temperatura com madrugada mais frias, viu? Hoje é a próxima madrugada e também a madrugada aí de segunda-feira, viu? E atenção, porque traz também chuvas volumosas. No Nordeste, tem previsão de tempo instável e temporais intensos em áreas da região. Passando pelo Centro-Oeste também, ó, tempo seco e ensolarado deve predominar com alerta para o ar seco. Já em São Paulo, atenção, atenção, madrugada aí, finalzinho, né? Já da madrugada, comecinho da manhã, temperatura aí na casa dos 17 graus, mas vai ter sol com muitas nuvens, períodos de céu nublado e tem noite com pancadas de chuva. Vai virar no decorrer do dia, hein? Fica ligado aí pra você não pegar desprevenido por conta da chuva à noite, tá bom? Porque tem virada aí. Então, resumindo, domingão, vai ser de chuva pelo jeito e friozinho. Bom pra ficar com a mamãe, né? Ó, tem calcinha preta chegando aqui no nosso forró, hein?

0: Na hora, Manu Novo.
1: Uhum.
0: Olha que já está, já chamei aqui. Todo mundo esperando a sequência da programação da Nativa. Vem aí a oração do Padre Padeciso. E você está falando dos cangaceiros de Lampião, né, Manu?
1: É, hoje eu vou contar o último cangaceiro de destaque aqui no Forró Nativa.
0: Certo.
1: Não é assim, Manu Velho?
0: Isso.
1: Ai, meu mamãe, diga mamãe, Manu Velho.
0: Mamãe.
1: Mamãe.
0: Mamãe.
1: Olha, né, é o Cara Dura agora, né?
0: Cara Dura, o nome do cangaceiro.
1: Cangaceiro que ainda no início do século 20 aterrorizou o agreste meridional pernambucano.
0: Certo.
1: Principalmente na região de Garanhuns.
0: De Garanhuns, é?
1: É, exato.
0: Opa, que bacana, viu?
1: Não é legal?
0: Manu, você sabe, na curiosidade, na defesa do Corinthians, tem um jogador que é a cara do cangaceiro. Ele, aquele cara com raiva, deve fazer qualquer um correr.
1: É.
0: Ele não tem culpa, né? Ele é um cara, um jogador, um atleta, o cara ganha muito dinheiro,
1: né?
0: Mas ele tem uns dentes enormes, chega, bota o bigode dele pra frente assim, sabe? Ele encara outro assim, aquela, mas olha, a cara do cangaceiro, se botar o chapéu de couro e o casaco do cangaceiro, gibão, a cartucheira e a botina, ele é do Medrota, viu?
1: Uhum.
0: São coincidências da vida, coitado, ele não tem culpa nenhuma, né? Mas é a minha opinião aqui no Forró Nativa. Gente, olha, no programa de manhã eu vou contar mais sobre esse padre que foi desdenhado, que foi ignorado, foi gozado em pleno Império Brasileiro com a Princesa Isabel. Vem aí agora a oração do Padre Padeciso e a gente vai embora. Não é verdade, Mano Novo?
1: Então vamos nessa.
0: Olha, o Douglas DC3, comandante, copiloto, radiotelegrafista, mecânico de voos, comissários. Até amanhã, galera do querido e amado Brasil.
1: Zil.
2: Mano Velho, dizem que o Padre Cícero é um santo e tem poder.
3: É isso mesmo, Mano Novo. E se a voz do povo é a voz de Deus, só nos resta dizer: viva o santo do sertão!
2: Viva!
3: O Padre Cícero foi tão querido no sertão nordestino que o povo criou a sua oração. A oração para ser rezada antes do agricultor sair de casa para a lida diária.
2: Vamos rezar, Mano Velho?
3: Vamos sim, Mano Novo, ao som do maestro César do acordeon.
2: Pelas lágrimas divinais, livrai-me dos invejosos e das mãos dos criminosos e dos laços dos satanás.
3: Para botá-los para trás, Deus na frente, paz na guia. Ó Santa Virgem Maria, quando vem rompendo a aurora, iluminai-me na hora que vem clareando o dia.
2: Levanto-me e entrego-me a Deus e a Virgem Maria.
3: Para com as espadas de São Jorge estar armado, com o leite da Virgem Maria amamentado.
2: Para que meus braços não sejam fracos, nem meu sangue derramado pelas mãos do inimigo.
3: Quero ficar livre de todos os perigos em minha casa, junto com a minha querida família.
2: Em nome de suas cinco chagas, Jesus Cristo de Nazaré, atenda os meus rogos e me livre de todos os males.
3: Amém.

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Linda, linda, linda, linda manhã de sábado pra você que é muito mais nativa, muito prazer, eu sou o André Costa, hoje vou junto com você até às 8, viu? É dentro do nosso Manhã de Amigos e olha, tá especial, até porque, gente, sabadão, dia das mamães chegando. Olha, se eu fosse você, não mudava de rádio, não. Inclusive, deixa eu já apresentar o nosso desafio de hoje. Ele é pré-Dia das Mães. Pois é, eu quero falar pra você. A brincadeira da hora é o seguinte. Se você pudesse resumir a sua mãe em uma palavra, qual seria e por quê? 9198-441-6545. Manda aquele áudio caprichado no começo da manhã de hoje pra gente te dar um presentaço, uma linda necessaire da Nativa, mais o kit Vizela com Stick Blush Red Moshe, lapiseira Cherry para os olhos, blush compacto e batom líquido. 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Olha que maravilha! Você vai ficar lindona. Ai, olha, eu quero muito dar esse presentão pra você na nossa manhã de amigos que tá, ó, só começando. Juntinhos, hein?

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0: Nativa, bom dia, 6:07 no horário de Brasília.
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0: Ativa, um excelente sábado, 6h10 no horário de Brasília, e continua.
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0: A Nativa é tudo e muito mais saudades. Zezé de Camargo e Luciano. Olha eu aí no nosso Manhã de Amigos, que tá especial. Dia anterior aí ao Dia das Mamães. E é lógico que quando a gente fala de Nativa, a gente sempre fala sobre surpresas, boas recordações, não é verdade? Então, olha, nosso desafio de hoje é pré-dia das mães, é aquele dia especial que deixa o coração quentinho, não é? Então, a gente quer saber o seguinte de você: se você pudesse resumir a sua mãe em uma palavra, qual seria e por quê? Oi, Eliana, bom dia!
1: Bom dia, Nativa! E uma palavra que define uma mãe, eu acho que não só a minha, mas todas as mães do mundo, é amor. Que mãe é amor, mãe é tudo na vida de um filho.
0: É verdade, concordo com você, viu, Eli? Oi, Cleia!
2: Se eu pudesse resumir a minha mãe, eu resumiria a minha mãe numa grande mulher. Minha mãe é maravilhosa, minha mãe é fantástica, minha mãe é tudo de bom que tem nessa vida. Eu só tenho a agradecer a minha mãe.
0: Cleia mandou bem demais, fez uma verdadeira declaração de amor. Tá homenageando as mamães, que são muito mais nativas, né? Oi, Madalena, qual palavra define a sua mãe e por quê, hein, Madalena?
3: A palavra, o que resume a minha mãe, é a palavra fé, que ela me ensinou desde criança, desde pequena.
0: Muito bem, gente, quanta coisa linda que vocês estão falando, hein? Tô gostando de ver. 9198-441-6545 e tem presentão te esperando. 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Olha, gente, eu vou falar, muita gente adora esse presentão e as mamães vão ficar mais lindonas ainda com esse presentão aqui juntinho com a sua Nativa, não é verdade? Então, vamos fazer o seguinte, eu quero ver você aí sempre participando com a gente e, é lógico, mandando a sua mensagem, porque nossa Manhã de Amigos, essa, ela não para não, viu? Ela continua, já já, lógico.
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9: Chega mais, Leonardo, pra animar nossa manhã desse sábado na manhã de amigos.

0: Nativo, uma linda manhã de sábado pra você. Ó, não perde hora não, são 6:30 no horário de Brasília.
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0: A Nativa é tudo e muito mais, música sertaneja, Edson Hudson, viva a vida, ô conselho bom, né? Pois é, bora viver, gente, é curtir e aproveitar. E hoje nós estamos no pré Dia das Mães. Sabadão já, né? Contando contagem regressiva aí pro Dia das Mamães. E é lógico que a gente quer saber aquela homenagem. Você tem aquela palavra, aquela mensagem que define a sua mãe? Qual palavra você pode resumir a sua mãe? É difícil, não é, gente? Mas, ó, faz aquele exercício ali, mentaliza, vê a mamãe na frente, grava aquele áudio no 9198-441-6545. Qual palavra você resumiria a sua mãe e por quê, Fátima?
1: Deixa eu dizer, André, que a minha mãe foi uma mãe muito guerreira, uma pessoa abençoada, trabalhadora, batalhadora, criou 5 filhas sozinhas e me ensinou a ser guerreira. Esse é o resumo da minha mãe. Beijo.
0: Fafá, Adriana.
2: A palavra que define a minha mãe é gratidão. É ser grata por tudo que tem, é ser entregue a ajudar quando as próprias forças lhe faltam. Simplesmente ela é assim, ela é Vera, a minha mãe. Um feliz Dia das Mães pra todos que estão ouvindo.
0: Ai, lindo, hein, gente? Tá bom demais, tá muito lindo essas homenagens. Oi, Chico.
3: Minha mãe foi uma guerreira, foi uma pessoa maravilhosa, foi uma mãe, sabe, tipo, não tem nem palavras. Então, hoje eu sinto saudade no coração da minha mãezinha, mas eu defino ela como uma guerreira. Ela foi uma guerreira, sabe, até o fim.
0: Muito bem, Chico, parabéns aí. Oi, Sônia.
4: A palavra que eu resumo a minha mãe é amor. Que amor de mãe é infinito. Minha mãe hoje está velhinha e vive pelos filhos e o neto. Aquele amor, aquele carinho inexplicável.
0: Eu quero mais participação. 9198-441-6545. Aproveita para fazer aquela homenagem. Ah, André, mas minha mamãe já não está mais aqui com a gente. Mas qual palavra define aquela mãe que viveu com você, que te acompanhou, que te viu crescer ou não? De repente não, acabou morrendo um pouquinho mais cedo, mas ó, quero saber, dia especial, Dia das Mamães, qual palavra? 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Ah, eu tô gostando demais das participações e já já é lógico que você vai mandar sua participação e eu vou continuar te ouvindo aqui na sua Nativa, não é verdade? Na manhã de amigos, Nativa. E volta já já. 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

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João Paulo e Daniel, rosto molhado, pra gente fechar essa hora já do Manhã de Amigos. A primeira hora passou que passou voando, hein? E ó, na primeira hora a gente tinha um desafio tão lindo, hein? Emocionante, marcante. Pré-dia das mães, dia especial amanhã, né, das mamães. E a gente tava perguntando pra você no 9198-441-6545 qual a palavra que você pudesse resumir a sua mamãe, qual seria e por quê. Olha ela do final do telefone, 2229, ela falou o seguinte: a palavra que define a minha mãe é inspiração. Sabe quem fatura o presente da sua nativa agora? Maria da Paz Pereira de Abreu de Oliveira! Parabéns, Maria da Paz, mandou super bem, hein? A gente teve inúmeras participações, uma mais bonita do que a outra. Parabéns a todas e a todos que participaram na manhã de hoje, viu? Ó, Maria, se leva uma linda necessaire da Nativa, kit Visela, com o Stick Blush Red Motion, lapiseira Cherry para os olhos e o blush compacto e batom líquido. 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Parabéns, a gente tá te esperando, viu? Continua participando com a Nativa, hein?

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E bora continuar nossa manhã de amigos neste sabadão, hein? Dia 9 de maio de 2026. E olha, nessa segunda hora já, eu quero trazer uma mensagem linda pra você. Sabe por quê? A gente quer saber a melhor mãe do mundo. Seguinte, tá sabendo dessa promoção da sua nativa, né? Ó, a gente vai dar de lambuja aí, ó. Mais um tempinho pra você participar. 9198, anota o número aí. 406-9646. Mamães de plantão, qual o presente dos sonhos? É aquilo que você quer ganhar tanto e tem batalhado tanto, mas sempre bate na trave. Conta com a ajuda da sua nativa. A gente quer te presentear nesse sabadão, é, nesse domingão também. A melhor mãe do mundo. Você merece um presentão muito mais nativa, não merece? 9198-406-9646. Capricha no áudio, mulher. Não perde oportunidade, não.

0: Nativa, bom dia, 7:15, horário de Brasília.
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0: A Nativa é tudo muito mais emoção. Com ela, Paula Fernandes, Depende da Gente. Olha, são 7h19 no horário de Brasília. E deixa eu te contar uma coisa. Você é a melhor mãe do mundo? Corre que ainda dá tempo. A Nativa quer te presentear nesse final de semana. Mas, pra isso, tem que gravar aquele áudio pedindo presentão. Qual é o presentão que você quer? Ai, André, queria tanto aquela máquina de lavar novinha. Ai, de repente, queria fazer uma viagem dos sonhos. Por que não? Bora acreditar. Quem sabe a gente anuncia seu nome nesse final de semana, hein? 9198-406-9646. Manda áudio, tá bom? Dá tempo ainda. Corre pra participar juntinho com a sua Nativa, hein?
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6: Segunda-feira, dia 18, é a convocação final dos jogadores que vão à Copa. A expectativa é grande, especialmente se Neymar estará na lista dos 26 nomes convocados pelo técnico Carlo Ancelotti. O que é que você acha?
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0: Débora Mendonça, bom dia.
9: Oi, André, um ótimo sábado para você, pro nosso ouvinte. Marginal do Tietê teve manutenção durante a madrugada, atrasou um pouquinho a liberação, amanhecemos com lentidão no sentido Castelo Branco, da ponte freguesia do Ó, Rodovia dos Bandeirantes. A tendência agora é de melhora. 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

0: Ativa, bom dia, 7:30 no horário de Brasília.
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0: Ah, e hoje nós estamos falando em mãe. Mãe é um sinônimo de amor verdadeiro. É aquele abraço que acalma, a palavra que fortalece e aquele cuidado, você sabe, né? Que nunca acaba. Mesmo cansada, ela encontra as forças para te proteger, ensinar e amar, sem pedir nada, mais nada em troca. O amor de mãe é presença, é carinho, são detalhes de um dia a dia, é o exemplo que levamos para uma vida inteirinha. Hoje, a gente está falando tanto de mãe. Lógico, né? Vamos homenagear todas as mamães que fazem diferença, que fizeram a diferença e que têm essa verdadeira missão de vida. Que nunca falte reconhecimento, que nunca falte o respeito, que nunca falte aquele carinho, aquele afago para essas mulheres tão especiais que fazem ou que fizeram parte de nossas vidas, mas que com certeza deixam marcas incríveis em cada um de nós.

A Nativa é tudo e muito mais emoção com Luan Santana te esperando. E a gente tá te esperando no 9198-406-9646. Sabe por quê? Qual o presente dos seus sonhos, hein, mamães? Capricha no áudio aí. Dá tempo. Corre, corre, porque o primeiro sorteio... Ó, tô sentindo o cheirinho, tá chegando, hein?

0: Hoje e amanhã, 6 mamães serão sorteadas com o presente dos sonhos.
1: 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Ai, eu quero viajar, eu quero ganhar uma viagem.
0: Manda no zap seu pedido, dá tempo. 9198-406-9646.
2: Oi, Nativa FM, sabe o que eu gostaria de ganhar no Dia das Mães? 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
0: A melhor mãe do mundo, com presente dos sonhos. 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

0: 74 anos, peça para fazer a sua mamografia.
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6: E sabadão vai ser, ó, com muitas nuvens e períodos de céu nublado, viu? Noite com pancadas de chuva, temperatura agora na casa dos 20 graus, chega aos 28, mas é bom ficar de olho e levar o guarda-chuva para onde você for, viu? Porque tem previsão das pancadas de chuva acontecer a qualquer momento. Final de semana vai ser chuvoso, viu? 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Uma excelente manhã de sábado pra você.
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0: A Nativa é tudo muito mais emoção com ela, Roberta Miranda. Vá com Deus. E essa manhã de sábado tá maravilhosa, tá incrível. Lembra que eu falei que poderia pintar a qualquer momento esse presentaço pra você? Mais do que especial, ó.
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0: Alô, mamães de plantão. Pois é, você mandou aquele áudio caprichado no 9198-4069-646. Qual presente dos seus sonhos? Vamos revelar a primeira sortuda que vai levar pra casa um presentão. Ah, tô curioso pra saber o que ela pediu. Será que ela pediu ali uma máquina? Será que ela pediu uma viagem? Tainara, bom dia.
2: Oi, meu nome é Tainara, sou mãe do Pedro e da Beatriz. E eu vim aqui abrir um pouquinho do meu coração pra vocês. O meu presente dos sonhos não é algo material, né? É um dia inteiro pra me cuidar, sabe? Um dia pra fazer cabelo, unha, dar aquela renovada no visual e até no guarda-roupa. Sair de lá me sentindo um pouco mais leve, mais bonita, com a autoestima lá em cima, sabe? Passei por um período muito difícil, perdi minha mãe, vai fazer 5 anos, e essa época tem sido um pouco difícil, sabe? Ainda pesa muito. Então eu queria um dia pra descontrair, pra me sentir mais forte, pra dar aquele respiro, sabe? Um recomeço. É, a Nativa tem sido minha companheira esses momentos difíceis, né? Ouvindo aquela musiquinha, tentando me colocar um pouco mais pra cima. E, bom, eu acho que é isso. Então, meu sonho hoje é um dia pra mim, pra me reconectar, me cuidar e voltar a sorrir com um pouco mais de leveza. Um beijo, Nativa.
0: Um beijo, Tainara, mais do que especial. Parabéns, menina! Tainara Mendes Soares, final do telefone 4080, vai ter esse autocuidado. Ó, Tainara, fica de olho aí no zap que a gente vai entrar em contato com você. Ainda não se inscreveu? Fica ligado porque dá tempo. Corre, melhor mãe do mundo! Você pode ganhar o presente dos seus sonhos. E já já eles vêm cantando, hein?
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3: Débora Mendonça.
4: André, tem ocorrência bem no comecinho da Radial Leste, sentido bairro, causando lentidão no viaduto Glicério, final da ligação Leste-Oeste. Vale pegar a alça de saída para a pista local, acessando a Avenida do Estado ou a Radial com boas condições. 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
17: Opa, opa!
18: Gislaine já chegou por aqui, mulher!
17: Bom dia, André!
18: Bom dia!
17: Ai, quanta emoção!
3: emoção nessa nativa.
12: Você viu?
3: Que lindo ouvir o depoimento dessa mãe que ganhou o presente dos sonhos. Tem muito mais, hein,
12: tem
3: gente?
12: Tem muito mais. Só começou amanhã, hein?
3: São seis mães sorteadas. Daqui a pouquinho eu vou falar o nome de mais uma mãe. Você vai ouvir o áudio aqui com a gente. Vai se inscrevendo também. Tô sabendo que esse cofrão tá cheio.
12: R$1.200 hoje, hein?
3: Então deixa comigo, tá bom?
12: Tá bom. Bom trabalho, hein?
3: Beijo, meu amor.
12: Beijo.
3: Vão comigo então, gente, anotando as combinações do cofre que eu tenho R$1.200. Mãezona, vem pegar esse dinheiro. Direita 33, direita 80 e direita 29. Fala devagar, Gi. Direita 33, direita 80 e direita 29 para facilitar a sua vida. Faz a sua inscrição, atende a minha ligação pra gente fazer festa. Véspera do Dia das Mães. Esse dinheiro é pra você, meu amor.
17: Bom dia,
3: bom dia. Bom dia, bom dia.

0: dia do mundo.
1: Bom dia!
0: Vamos continuar aqui com a nossa manhã de amigos cheia de alegria, cheia de música boa pra te acompanhar em tudo que você estiver fazendo. Eu sei que hoje é

0: pra te acompanhar. Já agradeço a companhia e eu tô cheia, sabe do quê? De presentes aqui na nossa manhã de amigos, meu amor. Temos camiseta da Nativa, da nova coleção, que é linda, maravilhosa. E tenho também um kit com shampoo e condicionador da Isabelis Cosméticos. 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E eu quero fazer uma brincadeira com você que é mãe, que ouve o chororô do filho desde o primeiro dia, né? Nasceu, já tá lá. Eu quero a mamãe chorando aqui no zap da Nativa, querendo esses presentes. 9198-441-6545. Ti, me dá esse presente. Nativa, por favor, quero esse kit. Bora, mãe.
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0: momento. Obrigada, viu? Oi, Michele, bom dia.
1: Bom dia, Nativa. Tô aqui escutando vocês. Amo, amo, amo, amo. Vocês são uma terapia diária para nós. Um grande beijo.
0: Amei, amei. Terapia diária de graça. Feita com muito amor, muito carinho, com resultado imediato. Gostei, viu? E ó, você que tá de olho aqui nesse presente da hora, que tem a camiseta da Nativa, da nova coleção 2026. Raríssima, hein? É pra poucos. Aproveita a oportunidade. E mais nesse kit aqui, ó, da Isabelis Cosméticos, pra cuidar dos seus cabelos. Acho que você não entendeu. Eu quero uma mãe chorando no telefone. Chorando, ah, chorando tipo seu filho. Você fala, não vai. Aí fica lá, mãe, deixa. Por favor, eu quero, mãe. Até que você fala, toma. 9198-441-6545. Presentão pra você. Vem se divertir aqui na nossa manhã de amigos. Eles vêm cantar já já.
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1: Obrigada, Débora. Até já.
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0: Matheus e Cauã com Jorge Matheus. Quarta cadeira. Quarta cadeira te espera. Sabe o que também te espera aqui na Nativa? Um cofre cheio de dinheiro. 1.200. R$ 1.200 dá aquela aliviada no mês de maio, meu amor. Dá aquela salvada no fim de semana. Fim de semana com o Dia das Mães ainda, hein? 1.200, eu quero esvaziar esse cofre. Segunda-feira o Jones vai chegar aqui, ó. Ó, cofre com cenzão pra ele só. Porque saiu no fim de semana. Quero fazer festa, quero dar esse dinheiro. Já estamos ligando. Ai, ai, ai.
1: Olá.
0: Oi, Mariana? Não, desculpa, Maria, né?
1: Isso.
0: Maria Janaína.
1: Isso.
0: Bom dia.
1: Bom dia.
0: Gislaine da Nativa, você tá bem?
1: Eu estou bem, você?
0: Pode falar, tô feliz.
1: Que bom.
0: Pode falar um pouquinho comigo?
1: Sim, posso.
0: Maria Janaína Xavier da Vila Prudente, é você mesmo, né?
1: Isso, eu mesmo.
0: Final do telefone é 1953.
1: Isso.
0: Já acordou?
1: Sim.
0: Nessa manhã de sábado?
1: Uhum.
0: Maria Janaína, na verdade, ó, você direta, nem vou ocupar muito seu tempo, amiga. Tô te ligando porque você se inscreveu aqui pro cofre da Nativa, né?
1: Ah, eu não acredito.
0: Acredita sim. Ô, aqui é a Nativa, meu amor.
1: Sim.
0: Então, tô te ligando nesse sábado pra saber se você tem as combinações de hoje, porque tá valendo R$ 1.200.
1: Ah, não acredito.
0: Maria Janaína, não me decepciona. Anotou as combinações?
1: Não, pelo amor de Deus, eu não acredito, sério?
0: Verdade, uai.
1: Ai, não faz isso comigo, não.
0: Onde você tá? No trabalho?
1: Sim.
0: Então, e aí? Ai, anotou não. Ou não anotou?
1: Não.
0: Não anotou?
1: Não.
0: Eu não tô acreditando, Maria Janaína.
1: Eu sim, não tô acreditando.
0: Você não anotou? Ah, menina.
1: Justo hoje.
0: O que que aconteceu?
1: Ah, eu acordei desorientada, não deu.
0: Mulher, eu vou falar que eu te entendo, porque tem sábado que eu também acordo desorientada. Não sei que horas são, pra que lado eu vou, por onde eu começo a resolver os problemas.
1: Ai, eu não acredito nisso.
0: Ô, amiga, R$ 1.200 que ia dar uma ajuda aí no orçamento do mês, fala a verdade.
1: Menina, ia salvar.
0: Ia salvar o Dia das Mães, não é não?
1: Exatamente. Poxa, ai, gente, não acredito que aconteceu isso comigo.
0: Olha, mas acontece com muita gente, sabe? Que desiste, que não acredita. Ah, hoje eu não vou, porque não vão me ligar. É aí que a gente liga. É o seguinte, você pode participar outras vezes, tá bom, meu amor? Se inscreve, tá, mas anota todo dia e não desiste.
1: Tá,
0: sabe aquele ditado? Nunca desista dos seus sonhos?
1: Jamais.
0: Nunca desista de ganhar o cofre da Nativa, tá bom?
1: Tá bom.
0: Um beijo, meu amor. Feliz Dia das Mães. Beijo.
1: Obrigada, você também.
0: Se oriente aí nessa manhã de sábado. Ô, gente, tadinha, tá vendo? A boa notícia é que eu posso ligar pra mais uma pessoa que já cadastrou, já fez o cadastro aqui, né? No nosso zap de promoção ou no e-mail cofre@nativa.com.br. Então tem mais uma chance de sair R$ 1.200 daqui a pouquinho. Janaína, beijo pra você.

0: 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Música pra gente cantar junto com ela. Simone Simaria, meu violão e o nosso cachorro. Cantou alto aí. Ei, manhã gostosa de sábado, hein? O que você tá fazendo? Cuidando da casa, se preparando pro Dia das Mães, pra receber beijos, abraços. Ai, que delícia, hein? Ó, mamães que já estão inscritas na promoção A Melhor Mãe do Mundo já estão sendo presenteadas aqui na sua Nativa. Três mamães sorteadas hoje, mais três amanhã, tá? Elas pediram, abriram o coração no zap da Nativa, pedindo aquele presente especial que só a Nativa pode te dar. Então, ó, uma sortuda que já tá feliz da vida é a Tainara Mendes Soares, pediu um dia só pra ela. Tô precisando. Parabéns, viu, Tainara? Aproveite bem o seu dia, com muito amor, com muito autocuidado, porque é isso mesmo. Primeiro você, segundo você, terceiro você. Mereceu. Daqui a pouquinho eu vou falar mais uma mãe. A gente vai ouvir mais um pedido de mãe que vai ser atendido aqui pela sua Nativa. Ai, meu Deus! Por falar em mãe, vou fazer fofoca de mãe. Mamãe Eliana. Sabe que ela é uma mãezona, né? E ela abriu o coração, falou sobre os cuidados que ela toma com os filhos no ambiente digital. E ela é rígida, viu? Vou contar o que ela faz já já com Arthur e a Manuela.
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1: Obrigada, Débora. Continua de olho, já te chamo de novo, hein?
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0: Segurança online de crianças e adolescentes. Muito, muito importante, né? E a Eliana explicou que esse tema se tornou uma preocupação constante na vida dela. Porque ela é mãe do Arthur, de 14 anos, e também da Manuela, de 8 anos. E ela falou que ainda sente muita dificuldade para compreender completamente os riscos do ambiente virtual. Então ela ficou feliz em fazer parte desse projeto, em ser a embaixadora, porque ia aprender bastante. Aí ela falou que os filhos usam a internet de maneiras diferentes e admitiu que ela fica preocupada com os perigos escondidos nas plataformas digitais. Eu acho que é a preocupação de toda mãe, pra falar a verdade. Aí ela confessou que ela não deixa o Arthur, o mais velho, com o celular à noite. Ela falou, não é uma questão de falta de confiança no meu filho, pelo contrário, né? É um cuidado que a gente tem. Mas ainda assim, ela reforçou um conselho para que pais e responsáveis acompanhem mais de perto a vida digital dos filhos. A primeira coisa desse guia é a presença, porque a gente sabe por onde andam no digital, com quem eles falam, muitas vezes não, né? Ficam lá escondidinhos no mundinho. Então fica a dica aí, a Eliana, ó, tá de parabéns, viu? Mãezona cuidando de tudo.
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0: Vem comigo fazer o melhor sábado da sua vida, vem!

estar aqui. Gente, aí ó, só energia positiva, tá? Bom dia, bom dia. 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
1: Ei, boa noite. 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

dia. Paga, paga, paga. Quantas vezes você já mandou hoje, mãe? Ô, mãe! Minha mãe falava, se valesse dinheiro, tava milionária.

0: 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Kit que todo mundo ama, mas tinha que dar uma chorada. Invertemos os papéis aqui, é o filho que sempre fica chorando. Faz um pix, mãe. Mãe, a comida tá pronta. Eu queria a mamãe chorando pra ganhar esses presentes. Bora ouvir?
1: Gigi, por favor, Gigi. Eu quero esse presente da Nativa, Gi. Por favor, eu quero, Gi. Me dá, Gi. Eu preciso muito, Gi. Ô, Gi, por favor.
0: Tá bom,
1: eu quero,
0: tá bom.
1: Bicho,
0: aprendeu.
1: Me dá, Gi.
0: Aprendeu direitinho, hein, Maria Aparecida Lima, França? Final do telefone 3024. Chorou. Ganhou! Kit maravilhoso, tá? 5 dias úteis pra você retirar no Central Plaza Shopping. Parabéns e feliz Dia das Mães! Chore e consegue, né?
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Bora pegar esse kit agora. 9198-441-6545 já tá liberado pra você escolher a sua preferida aqui na música premiada. Temos Gustavo Lima, nosso embaixador com retrovisor. Aí vem a Marília Mendonça, foi por conveniência.

0: vivo aqui na nossa música premiada, hein? Vou te ligar aí já já.
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0: dia!
1: Tudo bem, maravilhosa?
0: Nossa, tudo maravilhoso. Nossa, com vocês não tem como não ficar tudo bem, né?
1: Sim, que eu gosto. Vem sorrindo, vem feliz da vida nessa manhã de sábado. Tá fazendo o quê, Maria?
0: Olha, eu tô aqui na cozinha, tá terminando de fazer a faxina do sábado.
1: Eita, nós! Não para nunca, né?
0: Não, todo dia a mesma coisa, né? Tem que agradecer a Deus, né?
1: Sempre pela saúde, por ter a casa pra limpar e tudo mais, né, Maria?
0: Não, isso, e a Nativa junto.
1: Tocando a trilha sonora que anima sempre, né, Maria?
0: Isso, verdade, minha irmã, verdade.
1: Eu fico sempre pensando nisso, né? Bora mandar boas energias pra essa mulherada dar conta de tudo. E sempre dá, viu?
0: Com certeza.
1: Maria, quero te dar de presente esse kit maravilhoso aqui, ó. João Bosco e Vinícius Nativa, que vem com uma bolsa muito legal. Você vai levar pra todos os cantos, ela é térmica ainda, viu? Tem aquele copo chique também, térmico, pra você colocar sua bebidinha, ou geladinha, ou quentinha, pra levar sua aguinha pro quarto também. Já vem com abridor embutido e tem um suporte pra mesa, pra você colocar o seu celular ali, ó, ficar fazendo seus vídeos, assistindo a Nativa também no celular. Ó, oh, que maravilha, stalkeando a gente nas redes sociais. É o kit completo da alegria. Você quer?
0: Oh, quero, com certeza.
1: Então vamos ver se você acerta aqui a música premiada. Você é a mamãe, Maria?
0: Sou mãe, sou avó, tenho um neto lindo de 13 anos chamado Pedro Henrique.
1: Olha que nome lindo. Então já vou desejando aqui um feliz Dia das Mães, cheio de amor, cheio de carinho pra você com a sua família, tá bom?
0: Obrigada, minha filha. Obrigada pra todas as mães. Eu deixo aqui meu abraço, meu carinho. Muito especial para todas as mães, tá
1: Ai,
0: bom?
1: Que delícia. Obrigada, em nome de todas. Agora, qual que você acha que é a música premiada? Gustavo Lima, Retrovisor, Marília Mendonça, Foi por Conveniência ou Victor e Léo Lágrimas?
0: A primeira, Gustavo Lima, Retrovisor.
1: Eita, toda vez que você ouve essa música, você lembra da sua vida, mulher?
0: Nossa,
1: são tantos. Tem que fazer a reflexão, né, Maria?
0: Nossa, é só separar que você viaja.
1: E só agradecer a Deus, porque estamos aqui na Nativa, ganhando
0: Nossa,
1: presente.
0: Minha filha, só agradecer a Deus mesmo, viu, que é muito bom.
1: Então vamos conferir, será que ela vai levar a gente? Escolheu o Gustavo Lima.
0: Vou.
1: Será, Maria? Que lindão. Será, será? Ai, ai, ai, ai, ai, ai.

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0: Thiago Brava, um violão, uma catuaba e o Jorge. Hã? Fala comigo!
1: Na
0: bora, Thiago. Assim, ó.

0: horas aqui na Nativa. Ai, 9h33, eu vou tentar mais uma vez. Ah, não quero ficar com esse dinheiro um fim de semana aqui trancado no cofre, não. R$1.200.
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0: Tá na hora, Dona Maria, pra você que eu vou ligar aí agora, ó, de abrir esse cofre aqui e pegar esse dinheiro. Gastar como você quiser. Um almoço maravilhoso, né? Um presente especial aí no Dia das Mães. Boa sorte. Estamos tentando, porque a Maria Janaína me atendeu, tava desorientada, não anotou as combinações. É porque tem que atender e ter as combinações de hoje também, né? Pra gente fazer festa. Bora, Bill Cofre! Ligamos. Ligamos e... Opa! Demorou pra chamar, hein? Ligamos pro Grajaú. Bolinho de dinheiro, tão bonitinho, né? Posso levar pra casa? Ixi! Atenda! É a Nativa com dinheiro, não é cobrança, não. Não é golpe. Olha aí. Oportunidade.
2: Deixa a sua mensagem na caixa postal.
0: Não tô acreditando. Cristiane Oneas. Final do telefone 4421. A Gislaine da Nativa te ligou pra você participar do cofre. Tinha aqui, ó, R$1.200 pra te dar, mas caiu na caixa postal. Infelizmente, perdeu a chance. Se você for mãe, de qualquer forma, feliz Dia das Mães. Pode participar outras vezes, tá? Não tem limite? Eu posso ficar falando aqui na caixa postal? Não, tá bom, né? Obrigada, Cristiane. Infelizmente, não atendeu. Ai, que pena. O dinheiro vai ficar aqui acumuladinho pra segunda-feira. É isso.
1: Acumulou,
0: amigas. Com mais cenzão aqui, R$1.300 do cofre da Nativa. Segunda-feira você pode tentar abrir com o Jones Mendes, tá? A

0: coração, contando pra turma que ela mudou o estilo de vida inspirada na mãe. Como é que foi? O que que a mãe fez? Michele Castela. Vou contar já já pra você.
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5: Bora, Débora, conta como é que tá o caminho agora.
6: Gislaine, acidente na marginal do Tietê, sentido rodovia Castelo Branco, bloqueia uma faixa da pista expressa entre as pontes Aricanduva e Tatuapé. No trecho, a pista local é o melhor caminho. 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

0: ainda do que já é, né? Aí ela contou que tem se inspirado na disciplina da mamãe, a Michelle Castella, que tem 43 anos e tem um corpão também, né? Ela também já postou nas redes sociais os treinos dela. Aí a Michelle, a mãe da Ana Castella, comentou que é muito legal quando elas conseguem conciliar os horários pra treinar juntas. Ela falou, muito gostoso. Eu acho que esse momento acaba sendo mais do que um treino. Vira um tempo nosso pra conversar, pra abrir o coração, pra puxar a orelha da filha também, né? Pra ter aquela troca. O momento mãe e filha, que é muito necessário, viu, gente? Se não tá tendo aí, dê um jeito. Ela falou que com certeza fortalece a relação ainda mais e dá ânimo também pra manter a rotina. Bonitinho, né? E às vésperas do Dia das Mães, elas tiveram um momento muito especial, porque elas fizeram ali um catálogo, fotografando, né, pra um catálogo de uma marca de roupa fitness. Ai, gente, olha, eu acho que não tem coisa mais gostosa no mundo do que ter esses momentos especiais com as mães. Então, você que tem sua mãezinha aí, ó, aproveite, viu?
1: Quer saber mesmo?
2: Ana

0: crescido tanto.
1: A Nativa é tudo e muito mais, filho do Mijeca. Obrigado, moleque. Com fé, né, gente? Seguimos mais um sábado maravilhoso. Muita gente aí no corre, né? Pessoal de restaurante, entregadores, turma do comércio, vendendo muito, batendo meta aí com o Dia das Mães. E ó, rádio ligado aqui nessa Nativa, dá aquela sorte, hein? Bom trabalho pra todo mundo, viu? Obrigada pelo carinho, pela confiança também. E você, mamãe, que mandou o seu pedido pra promoção A Melhor Mãe do Mundo, torça aí que daqui a pouquinho eu vou compartilhar aqui o áudio de mais uma mãe sortuda que vai ter o pedido atendido pela sua Nativa. Ela merece.
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1: Débora Mendonça, de volta com mais informações.
10: Gislaine Marginal do Pinheiros, congestionada por 7 quilômetros sentido Interlagos, desde a ponte do Saguaré até o acesso à Avenida dos Bandeirantes da Ponte Ari Torres. Caminho que vale é feito pela Faria Lima, L. Pelegrino e Avenida Santo Amaro. 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

0: que vai cantar também. Tem Murilo Rufi. Vai rolar dia 24 de maio, é domingão, no Mercado Livre Arena Pacaembu. Você quer se divertir, né? Então bora participar da live que eu falo qual é a sua tarefa. O que você vai ter que fazer pra ganhar todos esses presentes. Bom, nossa Hora Mais vai começar e ouve aí quem vem cantar.
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comemorar, querendo presente também, né? Os ingressos aqui pro Melly Music, com shows da Ana Castela, Lauana Prado, Hugo Henrique e Murilo Rufi. Dia 24 de maio, no Mercado Livre Arena Pacaembu, você vai com a Nativa. Pra isso, me conta com quem você vai e qual é seu show preferido, tá? Manda aqui no zap 9198-441-6545. Hoje é sabadão, 9 de maio. Será que tem festa de aniversário? Tem sim! Vamos comemorar então? Bora!

tem uma criatividade que, olha, é Dia Mundial do Comércio Justo, Dia Mundial das Meias Perdidas. Aí na sua casa acontece também? Coloca dois, o par de meia, né? Coloca duas meias na

gente bom, hein? Emerson Aparecido de Andrade é do Jardim Ângela, tem a Fernanda Soares Almeida do Jardim Helena, Giovana da Silva Santos de São Bernardo do Campo. Ó, e quem é mãe? Fazendo aniversário hoje, comemora o Dia das Mães amanhã, é tudo duplicado, inclusive o amor, né? Juliana Ponte Experimental de Guarulhos, Leonardo de Oliveira Paranho, São Mateus, Natália Rui Galassi é do Ipiranga. Oi, Paulo Henrique de Araújo, Santo André. É churrasco que vai ter aí? É? Parabéns, hein? Ricardo de Castro Oliveira, do Campo Belo. E a Solange Cavalcante de Mauá já está se preparando. É unha, cabelo, lookinho novo, né? Elas merecem. Tatiane Galdino da Silva, de Suzano. Edson Menezes de Macedo, é da Vila Aurora. E a Terezinha Mendes da Silva, é de Mauá. Temos também as gêmeas, Melissa e Beatriz Furiati Alcênio, comemorando 9 anos. Melissa e Beatriz, coisa linda! Beijo pra vocês, viu? Muitas felicidades. Aproveitem a festa e os amiguinhos, tá? Tem também a Maria Lívia Santos de Araújo, de 6 aninhos, comemorando com a Nativa. Maria Lívia, um beijo da tia Gide, todo mundo aqui da Nativa pra você também. Comemore bastante, tá? Divirta-se muito na sua festa. Bora dar de presente o Kit Kim aniversariante do dia? Aquele completão, né, meu amor? Vem com pães deliciosos, variados, e também tem bolos e mais de 100 salgados deliciosos e muito práticos. Colocou ali na air fryer, chama a turma toda e comemora, né? Saindo aqui pro Edson Menezes de Macedo, que é da Vila Aurora, final do telefone 8501. Alô, Edson Menezes, falei seu nome. Ganhou sim as 2 sacolonas. Ó, 10h27 agora.

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1: Sim!
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A Nativa é tudo e muito mais, Jorge Mateus. Quer que tem? Tá cantando alto aí, feliz da vida, né, meu amor? É assim mesmo. Quem ouve a Nativa tá sempre feliz e quem canta assim, espanta.

0: vai, hoje teve entrega.
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0: Eu tô falando do churrasco, entendeu? Completão. Gira foi lá, todo animado, cheiroso, né? Levar o churrasco pra nossa ouvinte maravilhosa, Adriana de Souza Ferreira, abriu os portões da casa pra receber aí o churrasco, a nossa equipe toda, né? 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

0: 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É ou não é, Adriana? Bom dia.
1: Bom dia, Gi. É a Adriana de São Caetano. Eu tô aqui recebendo esse kit churrasco da Nativa, da Max Carne. Eu queria agradecer a todos vocês, principalmente a Nativa e a Max. E desejar um feliz Dia das Mães para todas as mães.
0: Oba.
1: E dizer que esse kit veio em ótima hora. Amanhã é o Dia das Mães, eu vou aproveitar muito. E eu queria mandar um beijo para minha mãe, Maria, para minha sogra, Naí, para minha filha, Vitória. Eu queria também dizer que tem muita coisa gostosa aqui. Tem picanha, tem espetinho de tulipa, espetinho de linguiça. Tem pão de alho, tem cerveja, tem refrigerante. Gente, muita coisa. Gente, a Nativa é tudo e muito mais. E agradecer muito a Nativa e a Max Carne. Obrigada, realizou o nosso domingo Dia das Mães. Muito obrigada, beijão
0: que
1: a todos.
0: Que bom, que bom.
1: Esqueci do meu marido, Evandro. Churrasco em família, isso é muito Nativa.
0: Aê! Pode esquecer do maridão não, Adriana. Ele que vai ficar na churrasqueira, certeza. Um beijo, minha linda. Que delícia ouvir sua alegria recebendo todos esses presentes. Esse churrascão completo da Nativa com a Max Carnes com PC. Aproveitem muito. Ah, não esquece de registrar, né? Tira foto e marca a gente. @Nativa, que a gente gosta de ver essa alegria do churrasco com a família.

0: sertaneja, Jean Giovanni com Bruno Marrone, aí canta, hein? Me faz te odiar. Você gosta? Pede bastante aqui no Zap da Nativa? Pode continuar pedindo que a gente atende o seu pedido. Vamos dar presente? Tava valendo aqui, ó, o pessoal que participou da live, você que mandou o seu áudio, todo mundo querendo, né? Se divertir no Melly Music com a Nativa também, gente. Show da Ana Castela, da Lauana Prado, do Hugo Henrique, já revelaram a atração especial, né? Que é o Murilo Rufi, convidado especial. Dia 24 de maio, domingo, no Mercado Livre Arena, Pacaembu. E ainda leva a camiseta de 29 anos da Nativa. Era só me contar, sou amiga do Thiago Rocha, sou fofoqueira, quero saber as coisas. Com quem você vai e qual é seu show preferido, Márcia?
1: Bom dia, Rádio Nativa.
0: Bom dia.
1: Todos os dias. E principalmente

0: ser mamãe. Eu vou com a minha filhota, Bruna. É minha companheira, amo ela.
1: Ai, que delícia! Mãe e filha nesse super show Melly Music. Márcia Rodrigues Dias, Arthur Alvim, final do telefone 8134. Já garantiu os ingressos. Ó, pega o zap e avisa a filha. Filha, dia 24 a gente tem, ó, um compromisso inadiável. Arrasem, tá, meninas? Feliz Dia das Mães também pra você, viu, Márcia? E vem buscar sua camiseta de 29 anos da Nativa pra sair desfilando por aí. Ai, que delícia! Parabéns, viu? Nossa Manhã de Amigos vai ficando por aqui. Volta na próxima semana, no próximo sábado. Combinado, gente?

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0: animar o seu sabadão, né, Michele?
1: Bom dia, com muita alegria nativa. Aqui quem está falando é Michele. Acabei de sair do supermercado, já liguei o meu radinho, fui fazer umas comprinhas.
0: Oba.
1: Porque este final de semana vai ser muito especial. Vamos passear, vamos viajar para comemorar o dia que eu mais amo, que é o Dia das Mães. Beijão, nativa!

Arena Nativa. João Gustavo e Murilo, Lençol Dobrado. Vai cantando, vai desenrolando aí o seu sabadão pra aproveitar o seu fim de semana e pra comemorar o Dia das Mães com a Nativa, né? A melhor mãe do mundo fez o pedido aqui no Zap da Nativa? 919

pedidos de algumas mães aqui. A Tainara já ganhou, né? Pediu um dia só pra ela, de autocuidado, de carinho, de amor. Ganhou! Primeira ganhadora. Daqui a pouquinho eu vou falar mais uma. Hoje tem 3 ganhadoras e amanhã mais 3. E você pode ser uma delas, mamãe.

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9: Oi, Débora. Congestionamento agora na Tietê, sentido rodovia Ayrton Senna, da ponte Cruzeiro do Sul até a ponte Aricanduva. Todas as pistas muito ruins. A local ainda melhor opção para quem vai acessar a Dutra, mas para seguir em direção à Zona Leste, ligação e radial é o caminho melhor. 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

0: Ativa, 12 pro meio-dia, horário de Brasília. Daqui a pouquinho eu vou dar aqui churrasco de presente pra você. Patrícia!
1: Bom dia, Nativa, aqui é a Patrícia. Tô aqui lavando roupa e escutando Arena Nativa. Um beijo!
0: Beijo!

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O que você quer ganhar, mamãe? 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É, com o presente que ela pedir. Você não fez seu pedido ainda? Aproveita, manda agora.

0: a lenda no nosso Arena Nativa, deixando o nosso sábado cada vez mais feliz, né? Vamos saber, vamos ouvir mais o que o povo tá mandando aqui no zap da Nativa?
1: Olá, Nativa, aqui é a Sebastiana. E hoje, enquanto eu escuto a Arena Nativa, eu estou fazendo uma feijoada. Já estou começando a me aquecer para o Dia das Mães, que é amanhã. Isso é muito Nativa!
0: Beijo!

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Marília Mendonça com a Anitta. Some, some que ele vem atrás. Ó, vai ouvindo aqui o nosso Arena Nativa, curtindo, comemorando, aproveitando, sorrindo, sendo muito feliz. E vai escolhendo as suas preferidas também, porque lá no finalzinho do Arena Nativa tem o Arena Bis. Aí a gente toca de novo.

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1: 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A expectativa é grande, especialmente se Neymar estará na lista dos 26 nomes convocados pelo técnico Carlo Ancelotti. 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
10: Sabe aquela chance de emprego que você estava procurando?

Marcos e Belucci, I love you. Por falar em amor, daqui a pouquinho a gente vai ouvir mais um pedido de uma mamãe que é muito mais nativa na promoção A Melhor Mãe do Mundo. E ela vai ganhar o que ela pediu, hein? Já mandou o seu pedido.

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1: Obrigada, Inácio. Tá aí, né? Admita, vivendo o fim de semana dos sonhos.
2: Vocês precisam admitir alguma coisa.

0: horário de Brasília. Bora acelerar o Arena aqui nesse Camaro amarelo?
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1: A Nativa é tudo e muito mais alegria. Camaro Amarelo com Munhoz e Mariano, que delícia! Cantou aí, dançou? Aí eu também, não resisti não, viu? E agora eu fiquei tão doce, que eu vou atender o pedido de mãe, viu?
2: A melhor mãe do mundo!

0: Segundo a mãe, o que será que ela pediu? Vamos ouvir?
1: Olá, Nativa, tudo bem? Aqui é a Juliana. Meu maior sonho nesse Dia das Mães é ganhar uma máquina de lavar louças, daquelas bem grandonas, que cabe toda a louça da pia. Esse seria meu maior sonho nesse Dia das Mães. A Nativa é tudo e muito mais.
0: Juliana, sonho realizado! Unhas, não, lavando um montão de louça. Bora colocar tudo na máquina. E ó, Juliana, espero que você tenha um espaço aí mesmo, porque a Nativa não economiza, meu amor. Vai realizar o sonho do jeitinho que você pediu, viu? Com uma máquina bem grandona chegando aí na sua casa. Adeus tempo lavando louça, vai gastar o tempo com você. Ela é Juliana Adolfo Alaminos, final do telefone 4389. Fez o seu pedido aqui no Zap da Nativa, e você sabe, né? Mãe aqui não pede não. Mãe,

0: hora de lavar louça pra ficar longe. Não quer lavar louça nunca mais. Tchau, esponja. Fazer as unhas e ficar toda linda, maravilhosa. Parabéns, Juliana Adolfo. Seu pedido foi atendido com sucesso. Feliz Dia das Mães.
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muito mais música sertaneza. Jorge Henrique Rodrigo com Murilo Rufi, 50% minha. Olha, tô emocionada aqui, viu? Recebendo os recados no Zap da Nativa. Todo mundo não fala. E outra coisa também, não tem como ser diferente, né, gente? É o Dia das Mães. Então tem gente que já tá curtindo a mamãe. Ai, que delícia. Mas tem gente nos preparando.

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1: Tudo bem? Desculpa a visita, eu só vim te falar. Tô afim de você, se não tiver, você vai ter que ficar. Diz aí!

gente ama. Henrique e Juliano, vidinha de balada. Vidinha de balada, tá acabando com essa vida, é? Tome jeito, menina. Tome jeito, menino. Daqui a pouquinho eu vou dar o kit João Bosco e Vinícius Nativa.

0: Cris fez o seu pedido?
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0: Obrigada, André. 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

sugestão do fim de semana é o seguinte: tudo que a gente gosta, a gente quer um pouquinho mais. A gente quer de novo. Amanhã, comida de mãe, vai querer mais? Vai querer, vai pedir bis, né? E com música também é assim. Então você escolheu a sua preferida aqui do Arena, vamos ouvir. 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

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Boa tarde, Nativa. Eu sou o Guga. Tô aqui já acendendo o carvãozinho e preparando a carninha, porque hoje é dia de churrasco. E o que combina com churrasco? É claro, é o Arena Nativa. Então, vem.

0: dona Maria. Você tá fazendo o quê?
1: Boa tarde, nativa. Meu nome é Maria Nakazita. Tô aqui em casa fazendo uma comidinha com meu marido e a minha filhota Catarina. E a gente tá aqui ouvindo, claro, a nativa. Beijo!
0: Beijo, família! Feliz Dia das Mães, Maria!
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1: Boa tarde, Nativa.
2: Meu nome é Carlos, tá? E tô fazendo uma reforma aqui no meu banheiro e tô curtindo a Nativa. Feliz da vida.
3: Toca, Raul, vai.

Tchau, que delícia esse bis aqui do nosso Arena, hein? Obrigada a todo mundo que participou, você que tá aí curtindo, turma que tá trabalhando, feliz ouvindo essa programação maravilhosa.

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1: Boa tarde, tô aqui ó, chegando com mais um Nativão pra deixar o seu sábado muito mais Nativa. Eu sou a Tina Roma, tudo bem com você? Ó, o motor do Nativão já tá aqui, ó, ligado, já tá quente, pronto pra gente rodar o Brasil. E vambora direto pra Araraquara. Oi, Guto!
2: Opa, oi, Tina, tudo bem? Oi, turma, boa tarde. Tina, fim de semana chegou até que enfim, né? Pois é, e o Nativão também já tá no ar, do jeito que a gente gosta, do jeito que a Nativa ama de verdade. Por quê? Chega cheio de alegria, de energia boa e cheia de sucesso, que a gente gosta, canta e curte. E todo mundo acompanha o Nativão. Por isso, vamos começar bem? Já vamos chamar aqui, ó, Diego e Victor Hugo. Bora! Boa tarde, turma! Boa tarde, Nativa!
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0: semana, sábado é assim, a gente aproveita pra esquecer do trabalho, pra recarregar as energias. Como é que é aí, Chapecó, Thiago?
1: Aqui também, Tina. Fim de semana, a gente dá aquela desligada da rotina. Mas da Nativa, nunca.
2: Isso.
1: E vamos com o Chitãozinho Chororó na rádio, que é muito mais...

0: Rogers.
1: Oi, Tina, boa tarde. Como é que você tá? Tudo bom?
0: Eu tô bem.
1: É, aqui no norte do Paraná. Tá muito legal porque tá todo mundo curtindo essa programação, show de bola. E a nossa escolhida de hoje é uma com o Eduardo Costa. Boa tarde pra você e pra todo o Brasil que tá curtindo o nosso Nativão. E é tudo e muito mais Nativo.

0: as mulheres seguras. O nosso rolê não é aleatório não, viu, gente? Tem sempre uma parada certa. E agora a gente chega em Cuiabá. Oi, Paulo Sam, como é que você vai?
1: Vamos bem, Dina. Muita música e alegria na programação nativa. Como sempre, acho que eu vou de Henrique e Juliano. Tem alguma sugestão, Tina?
0: Que tal separar...

0: vou aceitar flores também, viu?
1: Pode deixar, Tina, pode deixar. Agora, o ouvinte da Nativa pode escolher o que quer ganhar.
0: Oba!
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0: de Cristiano Araújo aqui no Nativão e a gente ainda tem tempo de curtir mais um pouquinho. Eu queria muito a sua companhia, Zé Arlindo. Tá tudo pronto aí? Vem, Porto Seguro!
1: Não precisa pedir duas vezes, Tina. Bora seguindo fazendo festa no sabadão ao som de Zé Neto e Cristiano. Boa tarde, Nativa!

0: hoje a gente volta aqui pro nosso Natibom especial de Dia das Mães. Vou estar esperando aqui você, tá bom? Um beijo, até amanhã.
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10: Oi, gente, Thaís Fersosa aqui. Eu tô passando pra dizer que o Dia das Mães da Marisa...

se for agora mesmo, hein? A partir de agora é o seguinte, já pega o WhatsApp aí, você vai me dizer, música premiada, A1, Simone Mendes, Saudade Proibida. Música 2, Léo Magalhães, Meu Amor Voltou. Maiara Maraíza, Quem Sente Saudade Sou Eu. Ai, meu Deus do céu, hein? Qual a música premiada hoje? Simone Mendes,

0: Eu quero saber daqui a pouquinho de você. Eu vou te colocar ao vivo aqui na Nativa. Você vai me dizer qual música premiada. E tem uma camiseta te esperando. Coleção 2026. Essa é lindona. Quatro mini perfumes da Amaca também. Com fragrâncias diferentes. Amaca Paris. Perfume que te faz feliz. E já já ele vai cantar também. É o Gustavo Lima aqui no fim de semana que é muito mais Nativa.
1: Olá, galera. Eu sou o Gustavo Lima e eu sou muito mais Nativa.
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0: que maravilha falar contigo. E Franco da Rocha, me diz, como é que estão as coisas por aí, hein?
1: Ah, aqui tá frio.
0: Tá frio hoje, é?
1: Tá muito frio.
0: É aquele, mas... O sol até aparece, mas fica aquele ventinho gelado, né, Neuzinha?
1: Exatamente.
0: É, são as tardes de outono. Muito bem. É. Neuzinha, você tá em casa agora? Você tá sozinha?
1: Tô eu e meu esposo.
0: Qual é o nome do esposo?
1: Isaías.
0: Jair?
1: Isaías.
0: Isaías, manda um abração. Ô, Isaías! São Isaías! Vamos lá, vamos ajudar agora a Neuza.
1: Oi, Isaías.
2: Oi, Márcio.
0: Opa, Isaías, vamos lá. Será que a mulher vai ganhar agora? Camiseta Nativa, coleção 2026. Tem 4 mini perfumes também da Ama Capariz. Tá querendo ganhar, Neuza?
1: Ô, oh, nossa, é um presentão, hein?
0: Então você vai me dizer, qual que é a música premiada dessas três? Simone Mendes, Saudade Proibida, Léo Magalhães, Meu Amor Voltou, ou Maiara e Maraíza?
1: É Simone Mendes, a primeira.
0: Você está certa disso ou quer trocar, Neuzinha?
1: Não, tô certa disso.
0: O Isaías concorda ou não concorda?
1: Você concorda ou não concorda? Concorda que é Simone Mendes?
2: Concordo.

0: tiver tudo e muito mais carinho. Sofre não, coleguinha. Marília Mendonça, todo mundo vai sofrer. Ô, oh, saudade, né, gente? São 3h35 agora. Seguinte, ó, pega o WhatsApp aí. Vai contando pra gente o que você tá fazendo nessa tarde. Como que você tá ouvindo a Nativa? Tarde que tá com bastante nuvens, pelo menos aqui. Olhando pra zona sul de São Paulo, bastante nuvens no céu. O clima até que tá agradável pra uma tarde de sábado. Mas vem com a gente, vem ouvir a Nativa, deixa no volume máximo aí. E você pode mandar mensagem também pro nosso WhatsApp aqui. Vai contando pra gente aqui como tá o fim de semana. De que jeito você tá curtindo? 9198-441-6545. Luan vai cantar já, já.
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6: Oi, Márcio, ótima tarde. Hoje tem o segundo show de Djavan no estádio do Palmeiras, na Pompeia. Ontem teve muito congestionamento, hoje a movimentação já começou. 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

0: estamos juntos por aqui porque é o seguinte: além das músicas que você gosta de ouvir aqui na sua Nativa, tem aqui a camiseta 29 anos da Nativa, que todo mundo quer. Você quer essa camiseta agora? Nessa hora? Então tá bom, no finalzinho eu vou dar uma. E vou dar também 4 ingressos pro Zoológico de São Paulo. Animais incríveis, atrações únicas. E é pra levar toda a família, a criançada também. Acesse zoo.com.br. Então, ó, camiseta Nativa, 29 anos. E 4 ingressos pro Zoológico de São Paulo. É só pegar o WhatsApp aí e mandar aquela mensagem pra gente. Aproveita, já conta como que tá a sua tarde, como que tá aí curtindo a Nativa, de qualquer lugar, tá trabalhando, tá em casa. 9198-441-6545.
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0: Pra que saber?

0: Radioativa é tudo e muito mais música sertaneja. É com ela que eu estou, Cristiano Araújo. São 4h19 agora. Boa tarde, Nativa. Ontem, presentão que eu vou dar daqui a pouquinho aqui, que é a camiseta 29 anos da sua Nativa. Tenho 1, 2, 3, 4 ingressos para você levar quem você quiser no Zoológico de São Paulo. Animais incríveis, aquela experiência maravilhosa, atrações únicas. Acesse aí zoo.com.br. Esse presentão vai sair daqui a pouquinho, no final dessa hora. Então, se eu fosse você, já mandava uma mensagem agora. Manda aí com o nome completo, os dados. Já fala lá com a Rafinha, 9198-441-6545. Léo vai cantar já, já.
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1: 4h40. É já que eu vou dar esse prêmio aqui que você tanto quer. A camiseta 29 anos da Nativa. Gente, pra poucos, viu? Essa camiseta aqui é da nossa comemoração dos 29 anos. Aí é o seguinte... Depois não vai ter mais, não adianta reclamar. Ai, meu Deus, eu não tenho de 29 anos. Então, espera muito não, já deixa o teu nome aí com a Rafinha, que tá ali no atendimento. Eu vou dar também 1, 2, 3, 4 ingressos pro Zoológico de São Paulo. Animais incríveis, atrações únicas. Acesse aí zoo.com.br. Tô te esperando no zap. Já já 5 da tarde tem o quê? Tem Super Nativa. Com Super Pizza Pan também, oh, delícia.
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Santana, olho marrom, menina do olho marrom. Vamos dar prêmio aqui, vamos dar prêmio que todo mundo quer. Ó, presta atenção, prometi aqui a camiseta nativa, coleção dos 29 anos. Essa aqui é aquela, ó, eu tenho, ninguém mais tem. Vamos lá, vamos dar o resultado aqui, ó, quem vai levar, quem vai ficar bonitona é a Laiane Souza Alves. Laiane Souza Alves, finalzinho do fone 4529. Vai ficar melhor ainda, Laiane, sabe por quê? Laiane, você tá levando, ó, um, dois, três, tem mais um, 4 ingressos pro Zoológico de São Paulo, com animais incríveis, atrações únicas, momento memorável aí pra você marcar a sua vida, tá bom, meu amor? zoo.com.br, vai você mais 3 pessoas. Laiane Souza Alves, Avenida Doutor Francisco Mesquita, número 1000, Central Plaza Shopping, é o endereço da lojinha nativa, estação Tamanduatei, você pode descer lá, fica pertinho o shopping.

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4: Com um show na Pompeia, precisa estar atento com áreas exclusivas de embarque e desembarque na Avenida Sumaré, somente no sentido Pinheiros, entre a Praça Marie Júnior e a Doutor Homem de Melo, na Avenida Antártica, sentido Tietê, após o cruzamento com a Turiaçu.

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0: tudo bem aí, ó?
1: Boa tarde. Ei, como é teu nome?
0: Ó, já falei, mulher. Boa tarde, Nath. Vai começar o Super. O Super. Quero ativar tudo e muito mais.
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0: Ah, o sábado chegou, o fim de semana também. E talvez ninguém saiba o quanto foi pesada a sua semana. Ó, trânsito, cansaço, uma preocupação aqui, outra ali. Aquela correria, né? Mas eu vou te falar uma coisa, o cara lá em cima, ele sabe de cada luta silenciosa que você enfrenta. Então, ô Jobs, desacelera, isso, respira fundo e vamos ter cuidado da gente. Vamos cuidar da gente um pouquinho? O nosso coração também merece um descanso, né? Bora lá!

0: ele? Vi.
1: Precisa rir? Não, precisa rir. Eu vou te falar. Ai, meu Deus. Vamos lá, gente.

Diabo dos Artistas. Começa aqui, Super Nativa, com Super Pizza Pão também, que é uma delícia. Quem adora pizza, né? Fala a verdade. Já, já, no... Ó, o tema de hoje, eu vou falar. Tá muito fácil, gente. Cantam músicas sobre beber. Não falei beber, não. Beber. Meu Deus do céu, tá muito fácil. Então daqui a pouquinho já vou colocar o 20 no ar aqui. Só mandar pra gente aí, ó. Põe eu no ar. 9198-441-6545. Jogo dos Artistas, já já. Aqui no Super Nativa. 5 e 5.

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1: E eu vou falar com a Deise, que tá aqui na linha. Deise, tudo bem?
2: Tudo bem, Márcio.
1: Tudo bem. Ó, não queria me intrometer, não.
2: Diga.
1: Mas eu ouvi aqui a Rafinha até falando assim, não, calma, vai dar certo. Já vai dar certo, Deise.
2: É que quando é com outras pessoas parece fácil, né? Vamos ver quando é com a gente.
1: Você ficou vindo de casa aí, ai meu Deus, tava tão fácil. Agora, quando a água bate na gente, aí fica, eita, meu Deus do céu. Ô, Deise, você tá falando de onde agora, hein?
2: Sou de Tapicerica da Serra.
1: Tapicerica, então tá bom. Ah, você acha que não vai dar certo? Eu tenho um amigo que é um mecânico que tá Tapicerica aí, todo mundo gosta dele. Queria mandar um abraço pra ele, o Jefferson, então já vamos lá. Tá preparada?
2: Tô preparada.
1: Então tá, ó. Cantam música sobre beber. Tá, ó. Tá muito fácil, Deise. Agora é o seguinte, tem alguém pra te ajudar aí com você? Tá em casa agora ou não?
2: Eu tô em casa com meu irmão e a namorada dele e a filha dele.
1: Então tá bom, fala assim, dá licença, casal, vocês podem me ajudar? Está preparada, Deizinha?
2: Tô preparada,
1: então,
2: bora lá.
1: Bora, vou soltar o relógio aqui e bora lá.
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1: Cristiano.
2: Araújo.
1: Não. Dupla, vamos lá. Cristiano.
2: Ralph?
1: Não, Cristiano. Quem canta com Cristiano?
2: É Zeneto.
1: Zeneto. Tá, boa. Geno.
2: Geno.
1: Boa. Mioto.
2: Gustavo
1: Mioto. Maraísa.
2: Maiara.
1: Tem certeza disso?
2: Absoluta.
1: Lima.
2: Gustavo? Lima, é.
1: Tá bom. Cantam música sobre bebê. Ela falou Zeneto e Cristiano. Vamos lá, bebida na ferida. Gino. Bebo pra carai. Gustavo Mioto. Bebê. Bebe e vem me procurar.
3: Bebê.
4: Oi, neném.
1: Maiara e Maraísa. Aí eu bebo. Gustavo Lima, você falou também? Se é pra beber, eu bebo. Será que ela ganhou a produção?
2: Ai, meu Deus. Aê!
5: Parabéns, parabéns, você ganhou.
1: Ai, meu Deus do céu.
5: Você
2: merece. Ai, meu Deus, não acredito.
1: Eu falei pra você, calma.
2: Que engraçado que quando assistiu a minha banda preferida, minha dupla preferida depois do Henrique Juliano e eu esqueci dele.
1: É mesmo? Ô, Deizinha.
2: Oi.
1: Vou te falar. A produção pegou leve esse fim de semana, hein, menina?
2: Ai,
1: meu
2: a
1: Deus
2: Rafa
1: do céu.
2: É maravilhosa.
1: Pois é, tá aqui rindo aqui, ó, viu? Ela falou pra você, ela já falou. Calma, vai dar tudo certo. Ô, Deise, aproveita, ó. Você tá levando aqui, da Nativa, sabe o quê?
2: O quê? O quê?
1: Um mixer pra deixar a tua cozinha mais completa pra você fazer as suas delícias aí pra sua família, tá bom, Deizinha?
2: Valeu, Nativa.
1: Um beijo, meu amor.
2: Eu te agradeço. Foi maravilhoso.
1: Aí, agora fala pro casal. Pode voltar a fazer o que vocês estavam fazendo agora. Um beijo, Deise.
2: Um beijo.
1: Tchau.
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0: Supernativa, gente, 5h27 agora. Ó, vamos dar de presente no final dessa hora, sabe o quê? 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Vamos dar então, no finalzinho da hora, ouvinte nativa concorre a uma pizza salgada com 8 pedaços, uma doce com 6 pedaços.

0: Nativa, são 5h36 agora, Gustavo Lima, retrovisor. Esse aqui é o Super Nativa, gente. Super Pizza Pan é o que a gente vai dar daqui a pouquinho, no final da hora, junto com uma cafeteira elétrica. Uma pizza salgada a 8 pedaços, uma doce com 6 pedaços, vai ser entregue na casa do ouvinte. Você quer comer com quem essa pizza, hein?
1: Ai, ai. Boa tarde, Mário. Boa tarde. Eu sou uma ouvinte super nativa, mereço muito essa super pizza. Beijo, beijo.
0: Um beijo, meu amor, um beijo. Ludmila!
2: Boa tarde, Márcio Cruz.
0: Boa tarde, meu amor.
2: Se eu ganhar essa pizza aí da pizzaria Pan, eu vou convidar a namorada do meu filho. Pra vir aqui, pra comer esta pizza.

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0: super pizza pão pra você. Ó, vai chegar na tua casa ainda hoje. Uma doce, uma salgada também, tá bom? E uma cafeteira elétrica vai sair por aqui, ó. Manda aquele zap aqui pra Nativa.
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0: presente aqui, o prêmio dessa hora. Já saiu hoje aqui o mixer no jogo dos artistas. Tava fácil, hein? Meu Deus do céu. E também, ó, a pizza salgada com 8 pedaços. Mais uma pizza doce com 6 pedaços. Vai ser entregue aí na sua casa pela Super Pizza Pam. Roberta Rodrigues de Andrade Lima, 2906, finalzinho do fone, Robertinha! Junto vai pra você aqui, ó, da pizza salgada, a doce mulher! Pizza salgada, 8 pedaços, uma doce com 6 pedaços, entregues aí na sua casa, superpizzapan.com.br, vai no arroba também lá no Instagram, gente, superpizzapan, começa a seguir,
1: fala assim, ó, vim pelo Supernativa.

que delícia. Viu, Roberta? Já fica. Já coloca aí na sua mente quem você vai chamar hoje, tá? Pra comer uma pizza deliciosa com você. Você já tem um povo aí esperando. É sobre isso, minha querida. A cafeteira elétrica, você retira lá na lojinha da Latiba, da Nativa, que é na Avenida Doutor Francisco Mesquita, número 1000, Central Plaza Shopping. Dá um papelzinho aqui. Isso. Central Plaza Shopping, ali estação tomando ATI, do trem e do metrô. Tá bom? Roberta Rodrigues de Andrade Lima. Acabou.

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1: Fala, Débora.
2: Marcha na Zona Leste, Avenida Hageb Shop está parcialmente interditada desde ontem no sentido São Mateus, entre as ruas Chaimé e Embitiba, para obras da linha 15 Prata do metrô. Os desvios devem durar até dezembro. 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Beijo, bom final de semana.
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4: 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É bom.

0: fim de semana. É muito, mas muito especial.
1: Ai, macho, vou fazer de conta que eu não sei por que que é especial, hein?
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Era você, mamãe. Dá licença, eu quero falar com a mamãe agora. Mamãe, você já tá ouvindo a Nativa aí o dia todo, não tá? Que tal você mandar um áudio pra cá agora? Mande um áudio pra cá agora. Amanhã é dia das mães. A nossa ouvinte agora. Mamãe! Vai mandar pra Nativa um áudio falando que presente quer ganhar, tá? Vai lá. Deixa o coração falar agora. Ô meu filho, coloque mamãe aí no telefone pra ela falar junto com a Nativa aqui. 91984416545. Mamãezinha do céu.

0: você vai ver, viu? Nativa 6:19 agora.
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0: Eu tô te esperando aqui, hein? Tô te esperando, quero saber o que você tá fazendo. Eu sou curioso mesmo. 91984416545.
2: Boa noite, Nativa. Olha, meu nome é Andréia e tô aqui fazendo um bolo de cenoura com cobertura de chocolate e eu

0: motiva tudo e muito mais sentimento. Vai cair água, chega Arnaldo, Zé Neto e Cristiano. Isso aqui é a Arena, gente. Onde é aquele áudio aqui pra Nativa? Contando aí como tá o seu fim de semana, o que você tá fazendo, o que você tá aprontando, porque hoje... Essa primeira hora de Arena é muito mais que especial.
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0: É Nativa. Nativa, o que você pode fazer por essa mamãe, hein? Amanhã é dia das mães. Seguinte, mamãe, mande um áudio pra cá dizendo o que, que essa mamãe quer ganhar. A Nativa quer saber. 9198-441-6545. Só contar pra Nativa. Mamãe, deixa teu coração falar aí. Que presente você quer ganhar do Dia das Mães? Manda zap aí. No final dessa hora aqui, a gente vai descobrir o que que uma mamãe pediu aqui. O que que a Nativa vai dar? Meu Deus do céu. Chega o coração disparado. 6:30 agora. Hora de Brasília.
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6: Segunda-feira, dia 18, é a convocação final dos jogadores que vão à Copa. A expectativa é grande, especialmente se Neymar estará na lista dos 26 nomes convocados pelo técnico Carlo Ancelotti. O que é que você acha?
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Nativa, estou aqui junto com a minha família nesse finalzinho de tarde de sábado e, é claro, curtindo a arena.

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0: Vagabundo, Gustavo Lima, Luiz Fonsi, Vagabundo. Muito bem, ó, gente, um minutinho pra sete, agora no horário de Brasília. Bora lá, fim de semana é muito mais que especial, já ouvindo a Nativa. E com Dia das Mães, ah, o negócio fica melhor.
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0: Damas mandaram mensagem pra cá nessa última hora, dizendo qual o desejo do coração que você quer ganhar no Dia das Mães. Amanhã, ó, você que não comprou o presentão da mamãe, ainda dá tempo, hein? Ainda dá tempo! Mas, ó, a gente tem aqui o áudio da ganhadora. Vamos ouvir? Vamos lá, produção! Vamos lá, produção! A melhor mãe do mundo, quem é?
1: Oi, Nativa, oi. Sua linda. Sabe o que eu quero ganhar de presente no Dia das Mães? Ah. Eu quero ganhar um celular bacana, celular. Um celular pra me tirar foto, pra marcar a Nativa, celular. Pra ouvir a Nativa, pra seguir a Nativa no Instagram. Eu quero um telefone de presente no Dia das Mães, hein, Nativa?
0: Você quer um telefone de presente, Daniela?

0: do Santos Silvério. Ô Dani, você levou. Pediu um celular? A Nativa vai te dar. Ai, meu Deus. Parabéns. A produção vai entrar em contato contigo aí, tá bom? Na Nativa é assim, meu povo, é assim, é desse jeito. Você ganha prêmio. E no Dia das Mães fica melhor ainda.
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São 7:04, hora de Brasília, ó, pra segunda hora. Já deixa eu dar uma olhada aqui, tem um presentão bem legal. Sabe a camiseta coleção 2026? Você precisa garantir que depois não vai ter mais. Ó, são três frases aí pra você escolher. Escolhe uma que tem mais a ver com você, aproveitar o dia e o bom da vida. Tem uma assim que tá escrito, brindar um novo encontro.

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Nativa, me chamo Ariane, estou em casa nesse sabadão gostoso junto com o maridão e filhos, jogando aquele videogame, tomando aquela cervejinha gelada, uhul, curtindo o Arena.

0: Nativa 7h32, hora de Brasília.
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3: Nativa, aqui é a Célia. Tô preparando o almoço de amanhã, do Dia das Mães, já tô adiantando tudo. 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

0: Nativa 14 para as 8 horas de Brasília.
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3: Boa noite, Nativa. Meu nome é Evani. Enquanto eu estou aqui curtindo a Arena Nativa, estou aqui em um aniversário. Olha. Ouvindo vocês de fone de ouvido.
0: Eita, que a festa tá rolando, tu tá com fone de ouvido aí no aniversário. O importante é comer. O importante é comer, Evani. E curtir a Nativa também.

0: roqueiro da nativa esse aqui.
1: Ah.
0: André Costa.
1: Eu.
2: André Costa.
1: Eu.
2: Seu beijoqueiro da nativa.
1: Você vê?
2: Tudo bem, Danzão?
1: Bem, sim, Marcelo.
2: Beleza. Ó, o Antônio Marques Gomes, 5957, tá levando camiseta nativa coleção 2026. Essa tem cana, ti.
1: É bonita, hein?
2: Qual que é a frase que mais combina com você? Vamos lá.
1: Vamos lá.
2: Aproveitar o dia e o bom da vida.
1: Boa.
2: Brindar um novo encontro.
1: Maravilhosa.
2: Explorar o mundo e viajar sem limites.
1: Ah, Marcelo, viajar sem limites. É boa
2: essa. Não, já escolhi essa. Você vai ter que escolher outra.
1: É agora. Outra.
2: Viajar o mundo e explorar sem limites. É isso. Explorar o mundo.
1: É isso aí,
2: gente. A nossa vida é uma viagem. Tem que explorar o mundo mesmo. 4 mini perfumes aqui também pra deixar, ó, tinindo. Fragrâncias diferentes. É da Ama Caparis, perfume que te faz feliz. Antônio, produção já em contato contigo aí. Acabou, André!
1: Acabou!
3: Acabou, chama aí, tia Timão Banchinho.

0: tinha a mamãe. Ó, até você que não tem só a mamãe perto de você, aí você vai lembrar das coisas boas. Você Verdade. É essa pessoa que você é, porque a sua mamãe ajudou você a ser esse ser humano maravilhoso. Verdade. Então é isso.
1: É isso mesmo.
0: Vai lembrar com carinho.
1: Com
0: né?
1: certeza. Hoje de manhã, inclusive, Márcio, no nosso Manhã de Amigos, um dos desafios era esse. Defina sua mãe em uma palavra. Teve aí, muito gratidão, guerreira, batalhadora. Verdade. Teve muita coisa bonita hoje.
0: E lembra que, ó, tem que ser grato todos os dias. Ela é batalhadora todos os dias.
1: Verdade.
0: Não é só amanhã não, hein?
1: É.
0: Eita, amanhã, ó. Pegar a macarronada amanhã.
1: Eita!
0: Beijão, André. Fica com Deus aí. Também. Vamos nessa. Tá chegando o peão nativa, gente.

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2: Uma excelente noite de sábado pra você que é muito mais nativa. Muito prazer, eu sou o André Costa, são 8:04 no horário de Brasília. Bota pra torar, minha gente! É nosso peão chegando, trazendo muita música boa. É lógico que vai ter também o seu versinho. Eu quero ouvir, eu quero ouvir. Cadê meu berrante, hein? Ó, separa o berrante aí pra mim, produção. Aqui, tá aqui? Então bora lá, toca o berrante, seu moço! Muito bem, muito bem. Gostei de ver. 9198-441-6545. Eu quero ouvir também aquele boa noite em alto bom som. Oi, gente, boa noite.
3: Boa noite.
2: Ah, como é gostoso ouvir o seu boa noite aqui na sua Nativa. E olha, tem presentão nessa hora também. O quê? Esse kit mesmo, produção? Não acredito. Kit João Bosco e Vinícius. Maravilhoso, Nativa, com bolsa e copo térmico, abridor e suporte de mesa para celular. Pois é, tá lá nas nossas redes sociais, inclusive, @Nativa. Quer conhecer? Eu tenho certeza que você vai amar esse presentão e vai amar também essa música que vai abrir o nosso peão desse sábado. Ô, príncipe, Daniel, chega mais. Hoje, a giripoca vai piar. Boa noite, Nativa!

0: Nativa, boa noite. 8:16 no horário de Brasília.
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0: Nativa é tudo e muito mais. Bruno e Barreto, adeus, meu amor. No peão Nativa, segura peão. Oi, Amanda, tem aquele versinho pra gente? Tem, é?
1: 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Segura peão.
0: Peão Nativa, tá concorrendo ao presentão, hein? João, kit João Bosco Vinícius, Nativa com bolsa, corpo térmico, abridor e também suporte de mesa pra celular. Quero ouvir seu versinho, o zap tá aberto, 9198-441-6545. Ô Gilberto Gilmar, chega mais pra cantar no nosso peão, chega! Me colocou pra fora.

0: Interativa é tudo e muito mais. César Menotti, Fabiano, não era eu no nosso Peão Nativa desse sabadão. E quanta gente participando no 9198-441-6545. Obrigado pelo enorme carinho com a sua nativa. Não é a Cecília? Cecília Rocha Silvestre Queiroz tá participando e falou: quero muito kit João Bosco e Vinícius. Tá concorrendo, hein, Maria Luísa? Oi, José Roberto, participando também com a gente. Tem a Maria Lúcia, o Josemir, também a Deraldina acompanhando aqui o nosso peão. Versinho é: oi, Josineide, solta a voz, mulher!
1: 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Ele encara o desafio e ainda dá risada. Segura, pinhão!
0: Segura, pinhão! Já já tem sorteio desse kit maravilhoso João Bosco e Vinícius pra você que tá participando, ó. E a gente se entrega quando o assunto é prêmio bom, não é não, Rio Negro e Sanimões?

0: 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Faltando um minutinho para as 9 da noite.
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0: Horário de Brasília.